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0: Eita, coisa boa, bom dia pra você sintonizado na melhor, você está aqui na nossa 87.7. Ei, bom dia, 5:03, bom dia pra você, 5:04, agora virando os ponteiros. Bom dia pra você que está sintonizado aqui na nossa 87.7. Vamos juntinhos até as 7 horas da manhã com o melhor programa sertanejo do Brasil.
1: É verdade.

Hoje, 17 de agosto de 2026, bom dia pra você. Hoje nós estamos aqui com um probleminha na tela do computador aqui, não tá aparecendo nada. Vou esperar aí o nosso suporte técnico aparecer pra resolver esse probleminha junto com a gente. Enquanto isso, vamos tocando música pra você.

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São 5 horas e 11 minutos, 5 e 11. Bom dia pra você. Estamos sem tela hoje, sem monitor, sem nada. Estamos, por enquanto, às cegas aqui. Eu já fiz programa sem retorno. Agora, sem telas de computador, é a primeira vez. Mas vamos lá, vamos tocando. Daqui a pouco o Lúcio chega por aqui e a gente já resolve esse problema aí. Já vamos tocando. Quero mandar um alô especial a todos vocês que estão aí do outro lado, para você que está curtindo, ouvindo a nossa programação. Muito obrigado a você pelo carinho da sua audiência. Você é muito importante para nós, viu? Vamos juntinhos aí até as 7 da manhã, trazendo muita música boa, muita alegria, alta sintonia para você, para começar bem aí nossa segunda-feira. Hoje, dia 17 de agosto de 2026, vambora, vamos pra cima, segundona, segundou, bebê, vamos de música!

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Agora são 5 horas e 15 minutos, 5 e 15. Bom dia pra você que tá sintonizado na melhor. 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

0: Chora viola em nós sem PC, chora viola em nós sem tela, daqui a pouco chega. 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
1: Sanfoneiro.
2: Toca aquela, rapaz.
3: O cara lá da rádio só pode tá de brincadeira.
0: Tô não, tô de brincadeira não, né? Tamo sem tela mesmo.

Deus do céu! Bom dia pra você de Bandeirantes e toda a região. Muito obrigado pelo carinho da sua audiência. Agora 5h18, 5 horas 18 minutos. 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

0: Ah, nós toca.
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0: Nós toca esse modão de primeira, não só esse, como vários outros pra você. Aqui na nossa Estúdio Casa é assim, você pede ouvir.
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0: 5 horas 21 minutos, 5 e 21 e Bandeirantes, bom dia pra você.
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0: Eita coisa boa, Sertanejo 87, Estúdio Casa, hoje as cegas pra você. 5 horas 21 minutos, 5 e 21 em Bandeirantes.
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1: Em Bandeirantes, 19 graus. Em Bandeirantes, 19 graus.

0: Em Bandeirantes, 19 graus.
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minutos, 5h41. Daniel, meu reino encantado, 5h41 agora pra vocês. Temos tela novamente. Graças a Deus, o Lúcio chegou, voltou a funcionar o trem normal aqui. Quem sabe, sabe, né? Mas estamos de volta aqui na nossa 87.7. Vamos aí de Daniel, meu reino encantado, 5h41. Bom dia.

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1: Sertanejo 87 aqui na Casa FM. São 5 horas e 45 minutos. 5 e 45. Bom dia pra você que tá sintonizado na melhor, viu? Você está aqui na nossa estúdio Casa FM 87.7. De muita potência e qualidade no seu rádio, pra você ligadinho conosco. Agora são 5 horas e 45 minutos, 5 e 46 agora virando os ponteiros, né? 5 horas e 46 minutos, vamos juntinhos aí, ligadinho até as 7 horas da manhã, trazendo muita música boa, muita alegria, muita sintonia e alto astral aqui na nossa 87.7, a nossa estúdio Casa FM. É, a Casa FM com a frequência 87.7 de muita qualidade pra você sintonizado aí do outro lado. 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Eu quero falar para você o seguinte: vamos ouvir a música da abertura da Expoban 2026. Você já ouviu? Você já curtiu? Já compartilhou? Foi lá nas redes sociais? Já ouviu? Já curtiu? Já compartilhou? Se ainda não, faça isso, viu? Você tem que participar junto com a gente aí da Expoban 2026, que vai ter Rio Negro e Solimões, também tem Leonardo, Marcos e Belucci e João Nelore Texano. Vamos tocar aqui pra você a música da Expoban 2026. Ouve aí, curte aí junto com nós.
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Cinco horas e quarenta e nove minutos, 5:49, bom dia pra você, vamos de música! Rei do Gado, Tião Carreiro e Pardinho, 5:49, bom dia!

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1: Sertanejo 87 na nossa Casa FM. César e Paulinho, o pobre e o rico, 5h53. Bom dia, Bandeirante.

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1: O custo de transporte e os altos juros estão corroendo o lucro da safra recorde de grãos no Brasil, especialmente no Mato Grosso. Essa situação compromete a lucratividade dos produtores, que enfrentam desafios financeiros significativos.
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Opa! Bom dia, virando mais uma hora aqui na nossa estúdio Casa FM. Agora são 6:02. 6:02, bom dia pra você sintonizado na melhor. Você está aqui na nossa estúdio Casa FM, a nossa 87.7, a nossa 87.7. Agora são 6:02. Hoje, segundona, segunda-feira, 17 de agosto de 2026. Muito bom dia pra você que tá aí do outro lado, você que tá curtindo, ouvindo a nossa programação, tá bom? Muito bom saber que você está aí do outro lado do rádio, curtindo, ouvindo aqui a nossa 87.7, curtindo a nossa Casa FM. Isso é feito com muito amor e carinho pra você que está aí do outro lado do rádio. Então manda sua mensagem pra cá, 99920-4010, 99920-4010. E vamos juntos montar a programação aí até às 7 horas da manhã, né? Às 17 horas começa o programa do Richard, né? Às 17 horas já é outro patamar, né? É o nosso amigo Richard Damasceno que tá chegando também. Daí às 17, às 19 com o Casa Sertaneja. Agora é o programa Sertanejo 87, aqui comigo Luiz Henrique de Mendonça. Vou contigo até às 7 da manhã, trazendo o melhor da música sertaneja pro seu rádio, sempre aqui na nossa estúdio Casa FM, aqui a nossa 87.7. Tá bom? Vambora, vambora, vambora. 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Seis horas e quatro minutos em Bandeirantes, 6:04. Bom dia pra você. 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
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Eita coisa boa! São 6:07, 6:07. Agora bom dia pra você nessa segundona aí, dia 17 de agosto de 2026. Vamos de música, Tião Carreiro e Pardinho, Pagode em Brasília, 6:07. Bom dia!

0: 6:14, bom dia pra você, Pedro Bento, Zé da Estrada, o dia mais lindo da vida, 6:14, bom dia, Bandeirantes!
1: Bom dia, o quê?

são agora 6:16, 6:17, agora virando os ponteiros, 6:17. Bom dia pra você, sintonizado na melhor. Você está aqui na nossa estúdio Casa FM 87.7, de muita alegria, muita música, muito alto astral, muita sintonia, muita qualidade pra você. 6:17, quero falar para você do nosso apoio cultural de Reciclar Comércio de Sucatas. 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Pum, pum. Olha, agora são 6:19, 6:19 em Bandeirantes. 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

São 6:20, 6:20. Bom dia pra você. Vamos juntinhos aí até as 7 da manhã. Quero mandar um alô especial ao meu amigo que tá curtindo, ouvindo a nossa programação, vice-prefeito também, né? O Mano Vieira. Alô, Mano, bom dia pra você, viu? Tá aí ele, a Natália, curtindo, ouvindo a nossa programação, curtindo a nossa 87.7, viu? Muito obrigado também a vocês pelo carinho da audiência. Quero mandar um alô também todo especial à Luciana, lá do Jardim São Rafael. Alô, Luciana, tá ouvindo também a nossa programação, curtindo aqui a 87.7. O Ivan também tá ouvindo, curtindo aqui a nossa programação. Deixa eu ver quem mais. Também tem o meu amigo, o Eduardo, Du, do táxi, né? Alô, Du, bom dia pra você. Tá aí vindo de Andirá pra cá, também curtindo, ouvindo a nossa programação. Ele e a esposa trazendo aí o táxi aqui pra Bandeirantes, né? Então também a dona Elizabeth, o seu Raimundo. Alô, Marco, Marco Antônio, Renato, bom dia pra vocês, viu? O Éder lá da Edão Serralheria tá curtindo, já cedo, ouvindo a nossa programação. Passou um perrengue aí essa semana, mas Deus entrou com providência, tá tudo resolvido, graças a Deus. Muito bom dia pra vocês que estão aí sintonizados, ouvindo a nossa programação. Também o Reinaldo, alô Reinaldo, tá aí ouvindo a nossa programação, curtindo, ouvindo aqui a melhor do Brasil. É, a melhor do Brasil, com toda certeza, a caçulinha que virou mania em Bandeirantes, né? Então vamos juntos até as 7 da manhã. Manda seu zap pra cá, 43 99920 4010, e vamos juntos. Bom dia pra você agora, Milionário José Rico. Sertanejo 87, vamos de Milionário José Rico, lembrança. Ô, coisa boa.

0: Eita, coisa boa, Bruno Marrone, bijuteria, um coração vazio. Aô! 6h33, bom dia.
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0: É, aqui assim, Estúdio Casa, muita alegria, muita sintonia, muito alto astral pra você. Ligadinho junto conosco até as 7 da manhã. Vamos juntinhos, juntinhos, juntinhos. Você vem comigo, eu vou contigo e vamos juntos aí até as 7 horas da manhã, trazendo muita música boa, muita alegria, muita sintonia aqui na nossa 87.7, a nossa Casa FM, a caçulinha que virou mania em Bandeirantes. Ô, coisa boa. 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Beleza, beleza, beleza. São 6h36, 6h36. Vamos de música. Pagode lascado, Tunique Tinoco. 6h36. Bom dia.

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0: Sertanejo 87, aqui no Estúdio Casa. Agora são 6 horas e 45 minutos, 6h45. Bom dia pra você. Zezé de Camargo e Luciana, e cantem, Santo Deus amado. 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
1: 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Seis horas e 48 minutos, 6h48, eu quero falar pra você do nosso apoio cultural também, já pegando carona aí com o pessoal da Abarex, o nosso amigo Bill, lá da Bill Car Estética Automotiva. 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São 6 horas e 50 minutos, 6 horas e 50, faltando 10 minutinhos para as 7 da manhã. 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

6h52, 6h52, bom dia pra você. Quero dizer pra você que eu estou indo embora, tô pegando o meu boné e dando no pé. Prometo pra você que, se Deus quiser, aí amanhã, terça-feira, estaremos de volta com muito mais música, muito mais alegria, sintonia alta astral aqui na nossa 87.7, viu? Aqui no nosso Sertanejo 87. Pra você que acompanhou desde madrugada, muito obrigado pelo carinho da sua audiência. Pra você que mandou mensagem e eu não li, não falei seu nome aqui, já peço desculpas pra você. Tivemos um problema técnico aqui no nosso WhatsApp, na nossa programação e na nossa tela, mas já, graças a Deus, foi solucionado. Estamos aqui só com o WhatsApp parcialmente fora, daqui a pouco já volta a funcionar ao normal. Então, você que participou e eu não falei, pode ter certeza que amanhã eu vou falar o seu nome aqui, a gente vai pedir música, vai tocar música pra você, tá bom? Então, pra você que acompanhou desde cedo, um beijo no seu coração, muito obrigado pelo carinho da sua audiência, tá bom? A todos os apoiadores culturais, eu peço que Deus abençoe e prospere grandemente todas as empresas que estão aqui junto com a gente, com o nosso apoio cultural aqui, trabalhando junto com a gente, trazendo a oportunidade da gente estar aqui divulgando e trazendo muita música pra você, tá bom? Muito obrigado, que Deus abençoe e prospere grandemente cada um de vocês, viu? Obrigado pela confiança, obrigado pelo carinho. Deus abençoe todos vocês, fiquem com Deus, a gente se vê por aí. Tô deixando a minha última de hoje, Chitãozinho e Chororó, Colcha de Retalhos. Ah, coisa boa! Fiquem todos com Deus, até amanhã. A gente se vê por aí, tchau, tchau!

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4: Olá, bom dia! Em Bandeirantes, 7:05. Bom dia para você que nos deixa fazer parte da sua manhã. Começando mais uma semana, começamos mais uma segunda-feira aqui na nossa Oração da Manhã. Bom dia para você que está em casa, está no trabalho, está no trânsito, está nos levando de carona. Enfim, onde quer que você esteja, uma excelente manhã. Obrigado por nos deixar fazer parte da sua manhã, do seu dia, aqui na nossa Oração da Manhã, tá bom? Segunda-feira, 17 de agosto de 2026. Obrigado pelo carinho sempre com a nossa Oração da Manhã aqui na nossa Casa FM. Começamos bem a nossa programação da nossa Oração da Manhã nesta segunda-feira com o Padre Ezequiel Dalpozo aqui na nossa Casa FM. Bom dia para você!
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0: amigo, olá minha amiga ouvinte, estamos juntos para mais uma semana. Que a graça e a força de Deus nos acompanhem e nós possamos conquistar o nosso espaço e a nossa felicidade. O ser humano busca ser feliz e nós vamos em cada passo construindo ou não a nossa felicidade. Gostaria de falar sobre a superação da violência. Você acredita que é possível superar a violência pelo amor? Nós percebemos que a violência sempre aumenta. As notícias sobre a violência terrorista, a violência criminosa, a violência entre jovens, cresce a cada dia. Não podemos fechar os olhos diante disso. Podemos constatar que o crime organizado abrange sempre mais pessoas, mais círculos e gostaria de influenciar sempre maiores campos de vida pública. Apesar disso, nós não abrimos mão da esperança de que o amor é mais forte do que a violência. A violência nunca desaparecerá do mundo. Pensar nisso seria algo irreal de minha parte. Mas eu não me entrego. Eu acredito na força do bem e na força do amor. Quando os cristãos realçam também publicamente seu amor, sem fechar ingenuamente os olhos à realidade da violência, haverá sempre a possibilidade da vitória do amor. Mas essa vitória não será perene, pois o mal existe no mundo. A violência é muitas vezes consequência de feridas que as pessoas sofreram e que agora desejam passar a pessoas que nada têm a ver com elas. Se for verdade que crianças feridas passam suas feridas adiante, então é mais importante ainda criar as crianças com amor, para que as feridas não continuem a se propagar sempre mais. Há necessidade de fé e esperança para confiar no amor que pode curar pouco a pouco. Crianças, jovens, pessoas feridas. E assim, impedir a violência, rompendo a espiral de sempre novas feridas. Sempre se disse que a violência gera violência. O amor tende a quebrar essa espiral da violência. A violência que predomina no mundo através de associações terroristas, criminosas, precisa, por um lado, de uma resposta enérgica. É preciso colocar limites claros que digam francamente que a sociedade não aceita a violência. Por outro lado, não devemos admitir que grupos de violência ditem as regras do jogo. Estou convencido de que a verdadeira superação da violência acontece por via mental e espiritual. Precisamos confiar na força do espírito e do amor. A resposta inteligente e realmente eficaz para a violência que acontece na nossa cidade, nas nossas casas, no nosso país, no mundo, é o amor. Por isso, caro ouvinte, ame. Aprenda a amar. O amor nos renova e renova quem está ao nosso redor. Pessoas amorosas renovam o mundo. Pensemos nisso. Uma boa semana para você. Deus te abençoe e te guarde. Em nome do Pai, do Filho e do Espírito Santo. Amém.
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0: 7:19 aqui na nossa manhã. Padre Milton Satiro, glória e louvor aqui na nossa manhã, da nossa oração da manhã, nesta segunda-feira, dia 17 de agosto. Bom dia. É muito bom saber que você está aí do outro lado do rádio, acompanhando a nossa manhã, nos deixando fazer parte do seu dia, da sua manhã. Obrigado pelo carinho sempre com a gente, tá? Vamos juntos, onde quer que você esteja. E é claro, você participando com a gente também, tá bom? Nunca esqueça disso, 999-20-4010, 999-20-4010, você fazendo a nossa oração da manhã aqui na nossa Casa FM, nesta manhã de segunda-feira. Bom dia para você, é muito bom saber que você tá aí do outro lado do rádio, acompanhando a nossa manhã, tá bom? Fique à vontade e eu quero aproveitar e dar um toque muito especial para você que tá aí acompanhando a nossa oração da manhã. 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A gente continua no apoio cultural, já a gente volta, não sai daí não, é rapidão mesmo. A gente volta já com banda Dom e Rosa de Saron, Simone Medeiros, aqui na nossa programação, não sai daí não.
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0: São exatamente 7:39 aqui na nossa manhã, na nossa oração da manhã, na nossa Casa FM. Bom dia para você. Alô, Lavínia, acompanhando a nossa Casa FM, a nossa oração da manhã. Também, deixa eu ver aqui, né? A Olívia, acompanhando a nossa manhã também. Bom dia, Tiagão. Tá lá acompanhando a nossa oração da manhã. Obrigado por nos deixar fazer parte da sua manhã aqui na nossa oração da manhã nesta segunda-feira, tá? Bom dia mesmo. É muito bom ter a sua companhia, a sua sintonia, a sua audiência aqui na nossa programação. Bom dia, Claudião. Tá lá sintonizado, curtindo a nossa manhã também. Bom dia. É muito bom saber que você tá aí do outro lado do rádio, acompanhando, louvando e agradecendo a Deus por mais uma semana que se inicia. Vamos juntos aqui com toda certeza, tá bom? Deixa eu aproveitar e dar um toque muito especial para você que tá aí acompanhando a nossa oração da manhã. 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

tudo sobre você aqui nas ondas da nossa Casa FM. Bom dia! Vamos juntos onde quer que você esteja, acompanhando a nossa oração da manhã. Bom dia para você, é muito bom saber que você está aí do outro lado do rádio, acompanhando a nossa oração da manhã, louvando e agradecendo a Deus por mais um dia, por mais uma manhã, aqui na nossa programação da nossa oração da manhã, né? Vamos juntos onde quer que você esteja, em casa, no trabalho, no trânsito, nos levando de carona, bom dia. Obrigado por nos deixar fazer parte da sua manhã, né? Vamos juntinhos, hoje é uma manhã tanto quanto que conturbada, né? Mas deu tudo certo, graças a Deus. Vamos juntos aqui na nossa programação da nossa oração da manhã, né? 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Passe por lá você também, confira e aproveite. 7:50, Aline Barros, Ressuscita-me na nossa manhã. Bom dia!

7h55 aqui na nossa programação. Aline Barros, dentro da nossa oração da manhã, aqui na nossa Casa FM. Agora é hora de Colo de Deus, aqui na nossa programação da nossa oração da manhã, nesta segunda-feira, dia 17 de agosto. Bom dia para você.

7:57, prepare o reino, o colo de Deus aqui na nossa manhã. A gente vai ficando por aqui, prometendo voltar amanhã, a partir das 7 horas da manhã, com nossa oração da manhã. Aliança Isadora Pompeu, aqui na nossa programação da nossa Casa FM. A gente vai ficando por aqui, prometendo voltar amanhã, tá bom? Continue conosco, fique agora com nossa Casa Notícias na nossa manhã. Um forte abraço, até lá!

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6: Olá, bom dia em Bandeirantes, 8 horas mais 2 minutos, está entrando no ar o seu, meu, nosso Casa Notícias. Hoje, segunda-feira, 17 de agosto de 2026. Santos do dia, Santo Eusébio, Papa e Mártir. Papa por alguns meses, a partir de abril de 309, dedicou-se ao lapsi, aqueles que haviam renunciado, né, à fé por causa da perseguição, mas pediam a readmissão. Eram liderados por Heráclico, castigos preparatórios. A disenção acabou em sangue por Macêncio. Eusébio foi exilado e morreu.
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6: Olha, a previsão do tempo para hoje, Bandeirantes e toda a nossa região, nesta manhã de segunda-feira. A previsão do tempo para hoje, Bandeirantes e toda a nossa região. A temperatura fica entre 19 e 32 graus. A umidade relativa do ar varia entre 37 e 83%. Não há probabilidade de chuvas para hoje, segundo o site do Cimepar, para Bandeirantes e toda a nossa região. O sol nasceu às 6 horas mais 47 minutos, irá se pôr às 18h06. Os ventos na casa de 11 km por hora com rajadas, podendo chegar a 32 km por hora. Neste momento, as temperaturas e os termômetros marcam 19 graus.
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10: 8:07, agora trazendo as informações internacionais. O comandante do Comando Central dos Estados Unidos, o almirante Brad Cooper, encerrou neste sábado uma viagem de 10 dias pelo Oriente Médio. O giro incluiu 6 países de uma visita ao porta-aviões USS Abraham Lincoln no Mar da Arábia em um momento de forte presença militar americana na região, né, de continuidade das operações contra o Irã. Durante a viagem, Cooper passou por Bahrein, Iraque, Israel, Jordânia, Arábia Saudita e Emirados Árabes Unidos, onde se reuniu com as autoridades civis e militares. Segundo o CENTCOM, mais de 50 mil militares americanos estão atualmente mobilizados no Oriente Médio, envolvidos em diferentes missões.
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10: A abertura do processo de reciprocidade em resposta ao tarifaço do governo norte-americano sobre os produtos brasileiros está sendo lamentada por setores exportadores da indústria. A percepção é de que a medida atende, né, mais ao propósito do presidente da República, Lula, de fortalecer o discurso de soberania nacional visando a reeleição em outubro, do que os interesses das empresas que tiveram embargues ao mercado americano atingidos por sobretaxas comerciais. Líderes de entidades industriais consultados pela reportagem, né, ou seja, o sistema de notícias em tempo real do Grupo do Estado, entendem que o acionamento da lei reciprocidade não deve servir como pressão adicional para forçar o governo do presidente dos Estados Unidos, Donald Trump, a negociar o tarifaço.
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10: 8:09 agora no nosso Casa Notícias, 8:09, bom dia para você acompanhando o nosso Casa Notícias no apoio cultural sempre, né? 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
10: 8 horas mais 11 minutos. Olha, os Estados Unidos voltou a discutir a possibilidade de impor as sanções ao ministro Alexandre de Moraes, do Supremo Tribunal Federal, em mais um sinal de deterioração das relações diplomáticas entre Washington e Brasília. A informação foi publicada ontem pelo Financial Times, que ouviu pessoas familiarizadas com as discussões do governo do presidente Donald Trump. Segundo o jornal britânico, a administração Trump considera voltar a aplicar contra Moraes sanções previstas na Lei Global Magnitsky, ao mecanismo usado pelos Estados Unidos para punir estrangeiros acusados de corrupção ou graves violações de direitos humanos. Ainda não há, porém, a decisão sobre a adoção da medida, nem prazo que isso possa ocorrer. 8 horas mais 12 minutos. A polícia do Senado identificou um homem que teria ameaçado o candidato à presidência Flávio Bolsonaro por meio das redes sociais. Agentes cumpriram no último sábado mandado de busca e apreensão contra um morador de Juiz de Fora, suspeito de publicar mensagens indicando a intenção de dar facada, entre aspas, no senador. Segundo informou a assessoria de Flávio, um policial do Senado identificou um comentário em uma publicação sobre a viagem, né, do presidenciável a Juiz de Fora. Na postagem, um usuário escreveu: "Dessa vez, deixa comigo", né, entre aspas, com emojis de faca, né? Que coisa! 8 horas mais 13 minutos agora. 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Bom dia para você que nos deixa fazer parte do seu dia a dia, acompanhando a nossa programação e sabendo do que está acontecendo no mundo, no nosso país, na nossa região e principalmente na nossa região, que é na nossa cidade de Bandeirantes, né? O PL é o partido que tem mais candidatos nas urnas nas eleições de 2026. Segundo os dados do Tribunal Superior Eleitoral, a campanha começou oficialmente ontem, né? E os candidatos já podem pedir voto aos eleitores. As informações foram levantadas pela reportagem com base nos dados do TSE, atualizada no sábado. Às 19 horas e 30 minutos, após o término do prazo para registro das candidaturas, a Justiça Eleitoral informou que a base não é definitiva e ainda terá atualizada nos próximos dias.
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10: São exatamente 8 horas mais 16 minutos, agora 8 horas mais 16 minutos no nosso Casa Notícias. 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Eu vou para o apoio cultural. Já já a gente volta com as informações do estado na nossa manhã.
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7: 8:22, agora 8:22 no nosso Casa Notícias, nessa segunda-feira, dia 17 de agosto, trazendo para você as informações do estado. Olha, uma forte bolha de calor sobre o Brasil deve elevar drasticamente as temperaturas aqui no estado do Paraná a partir de hoje. De acordo com o Metsul, né? Os meteorologias, ou seja, a Metsul Meteorologia, uma massa de ar quente, inicialmente no norte aqui do estado, começa a se deslocar atingindo todo o sul. No interior do Paraná, as máximas devem ficar acima de 30 graus. Então, portanto, de acordo com a entidade, o fenômeno também deve atingir outras regiões do país, como Centro-Oeste, Sudeste, Norte e Nordeste. Então, portanto, nós vamos chegar aí a passar dos 30 graus aqui em Bandeirantes.
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7: 8:23, agora 8:23. Bom dia para você. 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
7: 8:25, agora 8:25 aqui no nosso Casa Notícias. Olha, trazendo informações para você do estado. Ao menos 20.496 candidatos vão concorrer às eleições de 2026 no país, segundo os dados parciais do TSE, né? Atualizando, então, portanto, às 16 horas e 30 minutos de ontem, estão à disputa os cargos de presidente, governador, senador e deputados federais e estaduais, além de distritais. Só aqui no Paraná, 1.063 nomes estão concorrendo aí ao executivo e também legislativo. O prazo de registro oficial das candidaturas terminou ontem às 19 horas, né? Ou seja, no sábado, portanto, melhor dizendo, no último sábado às 19 horas. Mas os dados disponíveis nos sistemas ainda não estão aí totalmente atualizados, né? Então, portanto, olha só para você ter noção. Só aqui no estado do Paraná, 1.063 nomes estão aí à sua disposição para você escolher um só, né? Ou seja, de cada cargo, além de senadores, que serão dois, óbvio, né? Mas você vai poder escolher presidente, governador, senador, senador de novo, deputado federal e deputado estadual. Então serão seis votos aí, tá? Então serão seis candidatos que você vai estar votando para você escolher o futuro do nosso país, está nas nossas mãos, sem dúvida alguma. 8 horas mais 26 minutos agora no nosso Casa Notícias.
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7: 8 horas mais 26 minutos na nossa programação do nosso Casa Notícias. 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
7: 8 horas mais 29 minutos aqui no nosso Casa Notícias, 8 horas mais 29 minutos na nossa manhã. Bom dia para você que nos deixa fazer parte do seu dia, nos deixando ir junto com você, onde quer que você esteja, aqui na nossa programação do nosso Casa Notícias, né? Vamos juntos, onde quer que você esteja, deixando a gente junto com você. Obrigado pelo carinho com a nossa Casa FM, tá? Olha, o Paraná registra em média 3 casamentos de menores de 18 anos a cada dia. A quase 90% dos casos envolvem adolescentes do sexo feminino. É o que revela uma análise da reportagem com base na pesquisa Estatísticas do Registro do Civil, divulgado pelo IBGE no ano de 2024. O último ano, com os dados disponíveis, foram contabilizados 1.043 casamentos infantis, uma queda de 16,3% em relação ao ano anterior. Ainda assim, o Paraná lidera em ocorrências na região sul, né? Em todo o Brasil, mostra o levantamento, 13.024 uniões envolvendo adolescentes foram celebradas no ano de 2024, a exemplo do que acontece no caso paranaense, né? Os números estão em queda. Houve 14.180 casos em 2023, o que aponta uma variação de menos 8,2% entre um ano e outro. Historicamente, tanto o Paraná como o Brasil, esse tipo de união afeta com maior intensidade a vida das meninas, principalmente na faixa etária de 16 anos, né? 373 casos aqui no Paraná e 4.713 no Brasil. Além de 17 anos, 533 aqui no Paraná e 6.797. Inclusive, a maior parte delas, né, 85,2%, tanto entre as paranaenses como nacionalmente, se casa com parceiros maiores de 18 anos, né? Já a União Civil com algum menino somou 108 casos no Paraná em 2024 e 1.326 ocorrências nacionalmente. A maioria dos registros envolveu pessoas de 17 anos, né? 1.009 casos no país e 72 casos aqui no estado. Os dados do IBGE incluem apenas os registros formais, repassados pelos cartórios de registro civil de pessoas naturais. Por isso, as relações extraoficiais envolvendo menores de 18 anos não entraram no levantamento, né? Se já está um tanto assim só oficial, imagine aí, vamos colocar aí o dobro, né? Ou bem mais do que o dobro de pessoas menores, né, de 18 anos, e principalmente as mulheres, né? Jovens mulheres que se casam, né? Vamos lá, junta os trapos, né? Junta-se aí e vão viver, né, com as pessoas, com o seu cônjuge, né? Sem ter aí uma união estável. 8:32 agora, 8:32 aqui no nosso Casa Notícias, nesta manhã, onde quer que você esteja. Obrigado pelo carinho sempre com a gente, aqui na nossa programação da nossa manhã, aqui na nossa Casa FM, no nosso Casa Notícias. Nós estamos até na sexta-feira, nós agendamos aqui no nosso Casa Notícias com o Roberto, né, para falar sobre a semana do Excepcional 2026, né? Então nós estamos aguardando a vinda dele, né? O pessoal da APAE pediu para agendar essa matéria com ele, nós agendamos e nós estamos aqui aguardando neste momento a chegada do mesmo para que nós possamos aqui falar um pouquinho, né? Mas acredito que, né, vamos aguardar 8:32 aqui no nosso Casa Notícias, né, trazendo as principais informações para você aqui na nossa Casa FM, né, aqui também na nossa programação da nossa Casa FM, no nosso Casa Notícias, e trazendo as informações, né, como nós destacávamos hoje já, terminou aí o prazo de inscrição para você ser candidato ou não, né, quem se inscreveu, quem não se inscreveu, não se inscreve mais, né, e agora estão aí até mesmo, né, muitos já receberam aí no WhatsApp, Facebook, virou uma onda ontem, né, já virou aí, digamos assim, as publicações dos nossos candidatos aí, diga-se de passagem, né? Quantas pessoas mandaram aí, esse aqui são os meus candidatos, dá uma força, já começaram a pedir voto, né? Agora começou, né? Campanha propriamente dito. Então, a gente sempre destaca essa questão para que você que está aí acompanhando a nossa Casa FM, o nosso Casa Notícias, você pode até ter, né, digamos assim, o seu voto, mas não estrague a sua... Vamos chegar, Roberto acabou de chegar. Roberto chegou, mas como eu estava destacando, não estrague a sua vida, os seus familiares, a sua amizade por causa de políticos, tá? Não estrague o seu dia a dia, principalmente aí nas redes sociais, aquelas discussões tolas, né, diga-se de passagem, para um ou para outro. Né, se o seu voto, o melhor de tudo, gente, que eu sempre destaco e friso mais uma vez, o voto é secreto, ele é lá na urna, ele é secreto. Não adianta você ficar postando nas redes sociais, jogando lá nas redes sociais o seu voto. Se fosse para você, de ser divulgado a la bonté, digamos assim, não seria secreto. Então tome muito cuidado com isso, valorize o seu voto, Não troque por nada neste mundo, porque eu sempre falo isso e vou falar sempre, tá? O voto não tem preço, ele tem consequência, tá? A consequência de melhorar ou piorar a sua vida. Ah, Lúcio, mas é o voto do presidente lá em Brasília. Ah, é do governador que é lá em Curitiba. Não, Nanina, não. Reflete-se aqui no seu bairro, reflete-se na sua rua, reflete-se principalmente na sua casa, tá? Na hora de você ir no mercado, na hora de melhorar a rua da sua rua aí, da sua casa, né? Na conta de luz, na conta de água e assim sucessivamente, tá? Então tome muito cuidado quem são os seus representantes que você vai escolher nessa próxima eleição em outubro, tá bom? 8 horas mais 35 minutos agora.
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0: 8 horas mais 35 minutos agora no nosso Casa Notícias, na nossa programação da nossa Casa FM. Bom dia pra você. E nós estamos recebendo aqui o Roberto. Eu fiquei até comentei com ele. Pronto, o Roberto esqueceu de mim, rapaz. Não, tá aqui. Roberto, antes de mais nada, bom dia. É um prazer recebê-lo aqui na nossa programação da nossa Casa FM e falar sobre essa semana, né? Que é tão interessante, que a PAI sempre destaca e gosta, né, de frisar e gosta também de relembrar, né? Bom dia.
1: Bom dia, Lúcio. Bom dia, ouvintes do Estúdio Casa. Agradeço mais uma vez aí pela oportunidade. Então, é isso que você falou, né? É uma semana de conscientização, né? Então, assim, a pessoa com deficiência intelectual e múltipla, muitas vezes ela passa, talvez, despercebido na sociedade, é esquecida pela sociedade e talvez tenha os seus direitos deixados de lado, né? Então, tudo está em lei, né? Mas para que a lei realmente tenha efeito, a gente tem que aplicá-la, senão sim, não vai passar de papel, né? De meros números ou palavras anotadas em um papel. Então, ela precisa sair do papel e ganhar ali o corpo, ganhar as ações dentro da sociedade, né? Então já tivemos, acho que é a terceira vez que estamos aqui falando sobre as pessoas com deficiência, sim, né?
0: Mas então, é importante assim, estar em foco também, viu, Roberto? É importante para que nós possamos valorizar, enxergar, como você mesmo destacou. Muitas exatamente, vezes passa despercebido. Exatamente. Mas nós temos que enxergar isso, né?
1: Exatamente. Então, dar voz, né? Dar voz para... E esse é o tema da semana da pessoa com deficiência. Na verdade, ele já é do ano passado. Ele traz assim para nós, ó. Deficiência não define, oportunidade transforma, inclua nossa voz. Então, deficiência não define. Quantas vezes a gente não enxerga a pessoa primeiro a gente enxerga a deficiência para depois a pessoa, né? Não enxerga ela como um todo, como um ser humano que tem valor, né? Então, primeiro a gente enxerga aquela pessoa com toda a sua limitação, uhum, e coloca aquela limitação como uma barreira, né? A gente muitas vezes não atende a pessoa, atende o seu cuidador, o seu responsável, né? Quantas vezes será que a gente não cometeu esse erro, né? Então eu chego aqui para um atendimento, em vez de eu me direcionar para quem realmente chegou ali para ser atendido, aonde for, independente do local, a gente se direciona para a pessoa que é a responsável da outra. Não permite que ela fale, né? E às vezes ela tem dificuldade para falar. A palavra demora para sair. A frase demora para ser completada. E quantas vezes ela nem consegue falar. Mas a expressão facial, né? Os gestos, ela consegue transmitir. Então, a gente precisa dar voz, dar ouvidos, né? Antes de mais nada, antes de eu querer ensinar a pessoa a falar, eu primeiro preciso aprender a ouvir.
0: Principalmente, né?
1: Principalmente.
0: Porque a gente tem dois ouvidos e uma boca, né?
1: Exatamente. É para tentar ouvir mais, né?
0: Sim.
1: E então, assim, em vez de eu tentar atropelar, né, essa pessoa quando ela está falando, eu preciso parar e talvez percebê-la. Porque muitas vezes, numa expressão, né, num gesto, ela vai conseguir transmitir o que realmente ela quer dizer.
0: Agora, Roberto, aproveitando essa sua fala, eu vou lhe perguntar. Muitas vezes, nessa construção de uma frase, a pessoa não, né, que tem uma certa deficiência, ela não está conseguindo se expressar. É importante que a gente espere totalmente ou tenta ajudar?
1: Não, com certeza.
0: É porque gente... fica, digamos assim, da forma que você está nos passando, sim, né? Então, não, fica ali, espera, deixa a pessoa falar, deixa ela. Mas muitas vezes ela está tentando se expressar e não está conseguindo. E você está entendendo o que ela está pedindo. Não sei se eu estou conseguindo expressar para você.
1: Entendi perfeitamente.
0: Aí é você que ajuda ou você aguarda ela tentar se expressar da melhor forma?
1: Essa é uma questão de sensibilidade, né?
0: Sim.
1: Então chega um momento em que a gente precisa dar esse apoio para que ela possa avançar, seja no pedido, seja na palavra, uhum, que ela quer dizer. Mas é calma. E isso é difícil, né?
0: Em tempos, essa turbulação
1: de exatamente, né? Em tempos atuais, onde a internet tomou conta de tudo, essa vida digital tem esse atropelo, fica difícil a gente ter essa sensibilidade. Mas talvez a magia desse relacionamento está aí, né?
0: Uhum.
1: Da gente parar um pouquinho, para ter essa tranquilidade. Aí onde entra também, claro, o papel do cuidador, da pessoa que está ali responsável. Ela tem esse entendimento, sabe até onde dá para aguardar, sabe até onde a gente tem que intervir. Mas a gente precisa ter essa sensibilidade. Então eu tenho que parar, ouvir, esperar um pouco. Não é claro que em alguns momentos eu vou ter que tentar talvez terminar a frase ali, dar o apoio que ela precisa, mas primeiro eu preciso tentar entender.
0: Até aproveitando, Roberto, essa semana agora eu fiz eu estava procurando, né, um pouquinho sobre esse assunto, um pouquinho de informação para a gente ter uma conversa também, e a gente tem que procurar, né? A gente tem que ter informação. E eu tive um prazer de ver um restaurante, não é no Brasil, ele é na Inglaterra, de garçons. Todos os garçons têm síndrome de Down. É uma exigência do proprietário.
1: Entendi.
0: E, meu, e uma coisa tão bacana, olha, até me emociona de ver a forma dele de atendimento, um carinho. A pessoa, ele vai chegar aqui, a pessoa tá ali, já tá limpando, já tá. É assim, é uma coisa. Aí ele, na resposta, por que ele resolveu? Ele falou assim: não, gente, que eu quero dar uma oportunidade e mostrar que eles são capazes.
1: Com certeza.
0: Eu fiquei assim, cara, como que pode? E aquilo me chamou atenção.
1: Sim.
0: Me chamou a atenção, todos os garçons, não é um ou outro, todos. Eles têm 6 garçons, é da parte. É, eles são em 2 turnos. Primeiro no par da manhã, outro à tarde. São 3-3. E, gente, e não é pequeno, não. Um restaurante até que grande. Aí ele atende, aí vai pegar o pedido. E ele, às vezes, dá dura, às vezes ele, né, elogia, mas assim, tudo dentro da. Ele fala assim: eu trato da mesma forma que fosse tratar um garçom normal.
1: Aí é o.
0: Entendeu? Eu falei, gente, eu pensando comigo naquela hora que eu tava. Como que. Ele falou assim: ó, hoje é um sucesso o meu restaurante, não devido. Também devido à comida, mas pelo atendimento que essas pessoas oferecem aos clientes.
1: Você imagina que harmonia, que local assim que você se sente bem, né? Então, assim, você com certeza é bem atendido, porque apesar de algumas dificuldades, sim, né? Mas tem um carinho enorme, né? Tem um respeito, né? Então, existe ali uma questão de humanização. Isso é muito bacana. Eu não conheço, né? Depois vou procurar entender um pouquinho mais. Eu acho que essa ideia tem que ser divulgada, né?
0: Sim.
1: Bem interessante. Onde que é?
0: Na Inglaterra.
1: Na Inglaterra. Vamos conhecer, assim, porque é isso que a gente está discutindo aqui hoje, né? Então, assim, essa inclusão, né? Então, o tema, ele traz também, Lúcio, essa questão de dar ouvidos, né? Então, assim, que nada aconteça de mudança, que nada aconteça sobre as pessoas com deficiência, sem a opinião delas, sem a participação delas. Então, isso cabe até dentro dos nossos lares, dentro das nossas instituições, né? Quantas vezes nós não tomamos condutas sem deixar com que eles falem, sem deixar com que eles escolham, né? Então, é difícil, né? Porque hoje a gente, às vezes, toma uma conduta dessa para uma pessoa, para um filho, que a gente, dito normal, né? Que a gente, os neurotípicos, né? Então, a gente vai e toma decisões por eles. E imaginou quando eu tenho um filho especial, se eu não vou ultrapassar ainda mais que eu vou. Não, ele não tem condição. Mas a gente não quer discutir sobre as condições que eles não têm. E sim entender o que é que eu posso fazer para melhorar as suas capacidades.
0: Até, né? Porque, né, Roberto, as pessoas tanto, né, vamos dizer assim, atípicas ou normais, enfim, né, cada um usa a expressão, né, que queira, tem que ser independente.
1: Sim.
0: Ela tem que buscar a independência dela, ela tem que ir ao mercado, ela tem que aprender. Vamos ser bem sinceros, né? Para a gente é tão rápido e fácil e prático. Vai no mercado e volta, mas para as pessoas atípicas, não. Um simples sair de casa é um Deus nos acuda.
1: Sim.
0: E tem que, e a gente tem que incentivar, né?
1: Com toda certeza. Então, é isso que a gente está discutindo aqui hoje, nessa questão da autonomia, né? Falamos na outra vez que conversamos um pouco. Porque muitas vezes, quando a gente vê primeiro a deficiência para depois a pessoa, a gente já vem com o capacitismo, né? Então, assim, ela não vai ter condição, ela não consegue fazer isso. Então, o que nós precisamos é entender o que eu consigo fazer, o que eu posso e devo fazer para que ela tenha condição de fazer, de ter a sua autonomia desenvolvida, né? De desenvolver as suas capacidades. Eu preciso acreditar. E acreditar não é só, Lúcio, eu dizer assim, ah, você é capaz, vai lá e faça. Não, é de dar condições para que ela possa desenvolver as suas habilidades.
0: Oferecer a ela a melhor forma que ela possa fazer aquilo, né?
1: Exatamente, né? E eles conseguem, sim, com toda certeza, desenvolver, né? Com tempo, muitas vezes um tempo mais demorado, mas sim, no tempo delas, né?
0: Então, cada caso é um caso, né?
1: Exatamente, é muito específico, é muito individual. Então, assim, não é no meu tempo, não é nesse tempo maluco que estamos vivendo hoje, dessa internet desenfreada aí.
0: Essa globalização,
1: então, assim, a velocidade é muito rápida, né? Isso até nos tira a paz, muitas vezes, né? Mas é no tempo de cada indivíduo.
0: Mas, Roberto, aproveitando mais uma vez aquilo que você me disse e parando aqui e refletindo também, muitas vezes a gente, né, para e então, na hora de nós pararmos e aprender também que cada caso é um caso, sim, cada situação é uma situação. Sim. Muitas vezes nós queremos aí atropelar tudo e queremos resolver tudo ao mesmo tempo e muitas vezes você olha e fala, opa, vai resolver, calma. Né? Muitas vezes é a gente que tem que dar uma parada, uma estagnada e começar de novo, né?
1: Sim. Muitas vezes tem que buscar viver a vida de uma forma um pouco mais leve, né? Sem muita cobrança, sem essa cobrança de ter, né? Então, o capitalismo fez isso com a gente vive querendo comprar mais, ter mais, e a gente esquece do lado humano, né? Então, isso também que a gente está discutindo aqui hoje, né? Então, dar valor à pessoa como um todo, enxergar a pessoa por trás, né? E não a deficiência na frente,
0: sim,
1: né? Enxergar a pessoa como um todo e enxergar que ela tem capacidade, que ela pode desenvolver suas habilidades e sua autonomia, respeitar o espaço de cada indivíduo.
0: Mas, Roberto, essa liberdade que a gente, né, pode dar e deve dar às pessoas que estão precisando, mas assim, o que a abordagem, como seria, como não se fazer, como se fazer? Porque muitas vezes nós estamos dizendo aqui agora, né, deixar completar a frase, mas na realidade, eu vejo, não posso estar enganado, entenda e me desculpe se eu estiver enganado, já peço desculpa se eu estiver enganado. Muitas vezes a pessoa fica com medo de chegar e magoar. Eu estou dizendo por mim. Até então, eu ficava meio receoso. Sim. Hoje não, hoje a gente vai tendo essas conversas, vai se esclarecendo, vai tirando dúvidas, vai... Você chega, e aí, tudo bem? Da mesma forma que você chegasse com... Né? O que eu quero te perguntar, qual é a maneira correta? Digamos assim, ser natural?
1: Exatamente. Quebrar o preconceito, né?
0: Uhum. Mas eu digo nem, muitas vezes, nem preconceito, é medo. De saber, não saber a reação. Não sei se eu estou sabendo me expressar da melhor maneira.
1: Te entendo, mas...
0: Mas você está entendendo o que eu quero,
1: claro,
0: dizer?
1: Claro,
0: porque muitas vezes a pessoa fala, opa, o que eu faço agora? Entendeu? Não é porque não, a pessoa fica muito receosa.
1: Sim, entendi. Mas né? Não, porque... tem que ter medo nem receio. Sim. Na verdade, é respeito, né? E se ele está naquele local, ele consegue, né, se comportar. E se alguma coisa der errado ou fugir daquilo que a gente imagina que seja a normalidade, a gente age com naturalidade, com tranquilidade, né? Por exemplo, às vezes uma pessoa tem um momento de fúria, né? Numa fila de supermercado, por exemplo.
0: Você está lendo pensamento hoje, né?
1: O que é que eu faço agora? Só seja gentil, né? A gente às vezes desviar o olhar em alguns momentos, né? Porque é desagradável. Como você se sentiria se alguma coisa lhe acontecesse, todo mundo ficasse te observando, te julgando, né? Então, não precisa todo mundo vir atender. Uma ou duas pessoas foi ali, já deu atendimento, os demais agem naturalmente, né?
0: Continua a vida.
1: Exatamente, não precisa, né? Ninguém precisa chamar tanto atenção assim. E às vezes chama e a gente observa rapidamente, já, né? Continua, se eu posso contribuir, contribui, se não... sai de cena para não incomodar ainda mais, né? Porque muitas vezes a própria pessoa se envergonha, né? Do que aconteceu, né? Ela fez uma impulsividade, ele tem sentimentos, né? Então, se todos agirem com naturalidade, a coisa flui, né? A gente precisa dar a vez, né? Então, nas mais variadas síndromes, aconteceu uma cena e a pessoa ela não tem paciência, ela está incomodada com o barulho, com a agitação, ela precisa ser atendida logo, sair dali, e as coisas precisam fluir naturalmente. Então, a gente precisa ter essa sensibilidade, né? É minha vez? Será que é minha vez? Então, eu tenho que entender se a pessoa que está ali com essa síndrome, se ela quer ficar na fila, né? A gente percebe isso no olhar. Ou se ela já quer ser atendida, né? Ela não tem paciência. Se ela precisa ser atendida pela falta de paciência que a síndrome lhe dá, dê a vez para ela. Por que que eu tenho que ser atendido? E se acabasse a energia e se aquele local que eu estou sendo atendido fechasse naquele momento?
0: Travava o computador?

0: eu vou fazer o quê? Então, por que que eu tenho que passar primeiro, né? Aonde que eu vou com tanta pressa assim? Deixa a pessoa passar na frente, se ela está ali agitada, e segue a vida. Ou se ela quer ficar na fila para ser atendida naturalmente, deixa, né? Então, eu tenho que sentir essa pessoa, percebê-la, né? Então, você me perguntou, o que que eu faço? Só acho com naturalidade. Faço o que você faria comigo. Bom dia, Roberto, tudo bem? Tal, né? Você olha ali, ó, eu tô na fila, tal. Então, você percebe se eu tô
1: ofegante ou não,
0: é,
1: né?
0: Já tá. Você percebe que eu tô querendo passar? Deixa eu passar. Quer ficar na fila? Fica na fila, né?
1: Uhum.
0: Com naturalidade, né? Porque ela tem o direito de permanecer numa fila, bater um papo, mas é, se a agitação dela não permite que ela fique ali, deixa ela passar. Nós temos alguns que têm incontinência urinária, por exemplo. Já imaginou como que você ficaria se tivesse acontecido uma situação dessa, né? Como que você seria
1: constrangido, né?
0: Constrangido. Então, a gente tem que ter essa sensibilidade, né? É, até mesmo com o próprio familiar que está ali atendendo,
1: sim,
0: né? Então, né, as síndromes são variadas, os comportamentos, né? Então, a gente tem que deixar as coisas fluírem de forma natural.
1: Até porque cada caso é um caso, né?
0: Exatamente. Mas não tenha receio, não, né? A gente tem que respeitar,
1: uhum,
0: e acolher. Acolher e permitir que todos utilizem, né, ali os ambientes com a mais naturalidade possível. É, nós vamos falar hoje da semana da pessoa com deficiência intelectual e múltipla. Ela acontece a nível nacional,
1: sim,
0: de 21 a 28 de agosto, todo ano, essa data, né? Uma semana aí de onde que a gente vem a mostrar, né, que essas síndromes têm, que essas síndromes precisam serem respeitadas, que essas pessoas precisam ganhar espaço na sociedade, que as leis precisam sair do papel e ganhar ação efetiva, senão vão ser meras palavras escritas. É, aqui em Bandeirantes a gente divulga muito isso, né? O que a gente está fazendo aqui hoje, isso é a semana, vir nas redes, falar sobre, refletir sobre o que é o que a gente fez até agora, um momentinho de reflexão. E a gente antecipou, né? Hoje é dia
1: 17.
0: Ela acontece dia 21, que é sexta-feira.
1: Uhum.
0: Tá. Na quinta-feira a gente já começa, a Pai de Bandeirantes começa a fazer um trabalho. As crianças e as pessoas com deficiência, melhor dizendo assim, né? As pessoas com deficiência, juntamente com os responsáveis da instituição, vão sair no comércio local para falar sobre a semana. Então vão entregar a flor, né, de o girassol, que é o símbolo da pessoa com deficiência, para poder aí trazer a conscientização e convidar o comércio local, né, o que a gente já está fazendo aqui agora também, mas eles vão a campo fazer esse convite, que no dia 21, que começa a semana, nós vamos abrir com a passeata. Então, uhum, às 9 horas da manhã, nós vamos estar concentrados ali na antiga República da União, um pouquinho, uhum, para trás ali da Praça Brasil-Japão, para essa passeata, que sai às 9h15. Às 9h15 vão ganhar todo o comércio uma passeata de conscientização da pessoa com deficiência intelectual e múltipla. O respeito, então, garantir a voz, que elas sejam ouvidas, que nada sobre elas sejam sem elas, para que elas possam participar da sociedade como um todo, né? Depois, Lúcio, vamos ter diversos momentos, mas ele está mais restrito à escola.
1: Uhum.
0: As pessoas com deficiência ganhando espaço ali. Nós vamos num piquenique na APCEF, todo ano essa associação abre as portas para as pessoas com deficiência, e eles passam o dia todo ali nesse piquenique. Então faz um churrasquinho ali, tem a piscina, um momento de lazer,
1: sim,
0: né, umas brincadeiras, música. Então vai ser bem gostoso para eles, né? Depois nós vamos participar também de jogos na cidade de Andirá,
1: uhum,
0: né? Mas os jogos com a comunidade local ali, não é só de pessoas com alguma deficiência, mas todos vão participar, alunos da rede regular. Vai ter jogos de futebol, futsal, então bem bacana. E durante a semana toda nós vamos estar ali com palestra na escola, então um momento assim de valorização da pessoa com deficiência. A escola, Lúcio, está de portas abertas para receber a comunidade. Então, como você falou, às vezes

0: e fazer com que a coisa funcione, né? Ali é uma instituição séria, uma instituição que tem regras, e a gente tem toda uma rotina, então é claro que não é... E assim, como é organizado, viu? É um local muito bem higienizado, muito bem organizado e muito harmonioso. Se você for até a instituição, você vai perceber que tudo tem regras e eles, assim, trabalham de uma forma muito tranquila, né? Respeitando todas as condutas. Eu vou arriscar para você que eu, como eu às vezes transito pelas escolas dentro do município, né? E a gente, que é o momento, tá aquela confusão toda, isso é bacana também, né? No horário ali do intervalo, na entrada e na saída. E assim, nós também temos a nossa confusão, mas assim, é normal, né? Então tem as regras, daqui a pouco eles estão em fila, daqui a pouco tá todo mundo na sala, na hora do intervalo sai tranquilinho. Então assim, é bem bacana, é uma escola bem bacana mesmo, quem quiser conhecer.
1: É o que eu sempre destaco, Roberto, e peço, né, a você, ouvinte que está nos acompanhando aí na nossa audiência, vá lá visitar, vai conhecer um pouquinho do trabalho, vai conhecer, sim, um pouquinho de como é a PAI de Bandeirantes, né? Não para você, digamos assim, ir lá tirar uma selfie, falar que você está aqui, não.
0: Não, para contribuir.
1: Vai lá saber um pouquinho mais do trabalho, como que é, para que você possa demistificar esse fato, né? Muitas vezes você fica assim, quanto mais você conviver, melhor é para você mesmo. Eu aprendi isso. Sim. Essas perguntas que eu te fiz, Roberto, não é que eu me fazia.
0: Sim, claro.
1: Entendeu? Porque muitas vezes você quer ajudar e não sabe como. É agir naturalmente.
0: Exatamente.
1: Ser natural, normal, continua a vida que segue, bora, vamos lá, e vem aqui, vai daqui, vai de colar e vai embora, né?
0: E vou falar pra você, não é tão natural, né? Um pouquinho a mais, porque tem muito carinho envolvido.
1: Tem.
0: Entendeu?
1: Tem.
0: Então, quando você chega próximo de uma pessoa com algum tipo de deficiência, você fala, bom dia, tudo bem? Se você falar o nome, rapaz, que carinho. Você ganha um abraço tão humano, tão carinhoso, que você ganha o dia.
1: Sim.
0: Entendeu? Então você fala, puxa vida, que gostoso. Então, quando você chega próximo, bom, quantas vezes não chego na PAI e sou acolhido dessa forma? Vem um toque, um carinho, um abraço.
1: Que muitas vezes, Roberto, cortando mais uma vez, a gente passa despercebido no dia a dia, né?
0: Exatamente.
1: Bom dia, tchau, tchau.
0: É, exatamente.
1: Você não consegue
0: passar invisível em alguns ambientes, né?
1: É, bom dia, tchau.
0: Na PAI você não vai passar invisível.
1: Não vai dar você não recebe um carinho, uma atenção, uma forma de se dizer bom dia da melhor forma, né?
0: Exatamente. Ô Lúcio, para dar atendimento a essa questão aí da semana, fazer com que isso aconteça, nosso projeto é para que a semana não seja essa semana, para que ele ganhe espaço na sociedade durante todo o ano.
1: Uhum.
0: Que ele ganhe os 365 dias do ano. A gente está em campanha direto para que a escola funcione, para que a instituição funcione. Nós temos o projeto ali da Casa Lar, que eu comentei outra vez. Ele precisa de atenção, ele precisa ganhar mais espaço. É um espaço bacana, um espaço que funciona muito bem, mas ele precisa crescer. Ele precisa de uma construção, precisa de ampliação. Nós temos ali um sonho da diretora Sônia, da Gabi, das meninas da escola e de toda a instituição, que é o projeto da sala multissensorial. Tivemos uma vez aqui com o deputado
1: Diego Garcia,
0: que fez a promessa para nós, muito envolvido ele, mas tivemos algumas barreiras, né? Então, legislação impediu com que a promessa que ele nos trouxe, isso acontecesse, mas eu vou cobrar dele e cobro do poder público para que atenda a PAI de Bandeirantes e essa sala multissensorial saia do papel e ganhe ali o atendimento para todas as pessoas que são atendidas na nossa unidade. E para dar andamento nisso, a gente está agora com a campanha da 22ª Bacalhoada em prol da PAI de Bandeirantes. Ela acontece agora dia 26 de setembro, uhum. Tá? Então é um jantar já tradição dentro do município de Bandeirantes. Então, para as pessoas que já conhecem, elas estão nos perguntando, e para as pessoas que não conhecem, deveriam conhecer. Então, temos ingressos à venda, pode me procurar ali no Hospital São Lucas, com as secretárias, está disponível, ali na Uniclínica também, na própria Secretaria da Escola, e com os diretores, né? Nós temos diretores aí que trabalham também no comércio, têm seu comércio, que também podem fazer o atendimento, né? A norma lá no escritório Bandeirantes também tem ingresso à venda. Então, assim, para quem quer conhecer, ou liga para a gente, posso falar o número?
1: Pode.
0: 439 9964-6554. Manda um WhatsApp para a gente, que a gente vai até você, o Daniel lá da escola leva o ingresso, e a gente vai também, entrega esse ingresso para você participar. E para aquele empresário que está querendo se vincular à causa, fala, não, peraí, eu gosto da APAE, acredito na APAE, quero participar, me procura, que a gente vai colocar o teu nome em evidência para que você possa fazer parte dessa campanha e fazer com que as pessoas com deficiência intelectual e múltipla sejam atendidas nas mais variedades aí, nos projetos que a gente tem dentro da escola, e que isso possa trazer um conforto para ela, uma qualidade de vida para ela, uma autonomia para ela e também para sua família. Isso melhora toda a sociedade. E quem contribui se sente melhor. Ele se sente integrante dessa sociedade, ele se sente participativo, e isso traz um resultado gigante. Na bacalhauada, Lúcio, se me permite, é só para concluir, quando a gente participa, eu participo, eu não acredito, eu assim, a gente começa lá, as meninas trabalham a semana toda, mas eu começo lá, 7 horas da manhã, a gente chega, já tem aquele, como a gente falou, aquele abraço caloroso, aquele encontro, tem um cafezinho preto, a gente toma um café e já começa a trabalhar. E a gente vai, isso termina 5 horas da manhã no sábado, você fala, eu trabalhei quase 24 horas, como eu arrumei essa energia? Não sei.
1: Alguma coisa aconteceu.
0: Alguma coisa aconteceu, mas é um dia tão gostoso, sim, um dia assim tão... É um ambiente tão harmonioso, de confraternização, assim, muito gostoso. E aí no final, quando a Gabriela vai lá e faz a soma, fala, deu tudo isso, fala, não sei da onde, porque a conta era negativa. Porque o custo de um bacalhau, o custo desse jantar é caro.
1: Sim.
0: Por isso que ele é caro. Mas assim, é tanta gente trabalhando que daí traz resultado. E esse resultado a gente aplica durante todo o ano. Naquilo que a gente não consegue, das rubricas que não são autorizadas, que a gente precisa de alguma coisa que não tem como colocar, que seria um projeto, e daí esbarra dentro da legislação e você não consegue atender. E daí esse recurso vem para complementar tudo isso.
1: Vem somando, né?
0: Vem somando e a gente consegue executar. Então o caixa 08 é negativo. Aí eu preciso desse evento para que ele possa voltar ali, me dar condições para terminar o ano e para começar 2027. E eu tenho certeza que isso vai acontecer. Então, para esse empresário que está me ouvindo, venha participar com a gente, venha fazer parte aí dessa grandiosidade que é as ações da APAE de Bandeirantes.
1: Sem dúvida alguma. Roberto, quero agradecer a sua presença, já são 9h05. Obrigado mesmo. E nossa rádio aqui está à disposição sempre, sinta-se em casa.
0: Agradeço pela oportunidade mais uma vez. Obrigado.
1: Obrigadão, Luiz. Roberto. São bom exatamente dia. 9h05 aqui na nossa programação da nossa Casa FM. A gente vai ficando por aqui, prometendo voltar amanhã, a partir das 8h, aqui na nossa programação. Continue conosco, vem aí o nosso Casa e Companhia. Até lá.
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0: Olá, hoje 17 de agosto, dia do Patrimônio Histórico Nacional e Dia Nacional da Construção Civil. Aniversariantes, em 1951 nascia a cantora paraibana Elba Ramalho. Em 1952 nasceu Nelson Piquet, automobilista brasileiro. Em 63 nasceu o cantor e compositor Zezé Di Camargo. E em 1972 nasceu Ed Motta, cantor e compositor. Fotos históricos. Em 1915, a patente da ignição elétrica para carros foi dada para o americano Charlie Catherine. Até então, os carros eram ligados por impulso manual. Em 1977, o escritor Jorge Amado lançou o romance Tieta do Agreste, uma das obras mais vendidas do autor baiano. Em 1987, o nazista Rudolf Hess, um dos homens fortes de Hitler, foi encontrado morto por enforcamento na prisão de Spandau.
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São exatamente 9:15. Bom dia! E aí, tudo bem? Tudo ótimo? Como está sendo a sua manhã? Espero que excelentemente bem, hein? Vamos juntinhos nas ondas da nossa casa FM pra você. Bom dia! Bom dia! Tá em casa, tá no trabalho, tá no trânsito, tá nos levando de carona, tá no sítio, tá na chácara, tá na fazenda, enfim, onde quer que você esteja acompanhando a nossa manhã. Vamos juntinhos, eu e você.

0: Bom dia, bom dia, bom dia, Bandeirantes!
1: Bom dia!
0: Bom dia pra você que tá acompanhando a nossa manhã. Vamos juntinhos onde quer que você esteja. Em casa, no trabalho, no trânsito, nos levando de carona. Onde quer que você esteja, é muito bom saber que você tá aí ouvindo, assistindo, fazendo a nossa Casa FM do seu jeito.
2: Hoje eu anoiteço e amanheço.
0: Mas olha.
2: Tem cerveja, tem cigarro.
0: João Lucas e Ricardo, saudade, bom dia.
3: Muito

bom dia! Bom dia, bom dia, bom dia! Uma excelente manhã de segundona! Ótima segunda-feira, 17 de agosto. Rodriguinho, aonde eu aperto pra voltar aqui na nossa manhã. Tudo de bom pra você, obrigado pelo carinho sempre com a nossa Casa FM. Vamos juntos, onde quer que você esteja. Tá nos ouvindo pela 87.7, tá nos acompanhando através das redes sociais, ou seja, das plataformas digitais, nos assistindo também. Obrigado pelo carinho sempre com a gente, tá? Fique à vontade aqui nas ondas da nossa Casa FM. 9 horas mais 26 minutos. Bom dia pra você. Fique à vontade aqui na nossa programação, tá bom? Olha, trazendo informações pra você, a crise do Grupo Casas Bahia chegou ao seu ápice com o pedido de recuperação judicial protocolado no fim da noite de ontem, né? Na segunda vara de falência e recuperação judiciais de São Paulo, em que a rede relata passivos de 17,3 bilhões de reais e informa 19,4 mil credores quirografários sem garantias, né? Na petição, ainda há pedido de liminar para impedir vencimentos antecipados e que transportadoras retenham, né, os produtos da rede. Já havia uma expectativa de que um pedido desse devia, né, ocorrer. A empresa havia alertado para risco de continuidade operacional em seu relatório de resultados publicado no último domingo, dia 16. E assim, como informava a possibilidade de pedir recuperação judicial ou nova extrajudicial por conta da determinação do seu negócio. Eita! 9 horas mais

0: 9h28 aqui, 9h28. Agora é hora de fofoca aí, ouça!
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2: A jornalista e apresentadora da Globo, Jaqueline Brasil, surpreendeu a todos ao revelar detalhes sobre seu relacionamento e assumir o grande amor que vive há anos. Apesar de não ser casada, Jaqueline mantém um relacionamento sério com Luiz Carlos Júnior, narrador esportivo do Grupo Globo. Juntos desde 2020, o casal compartilha momentos da vida a dois, embora preservem parte da intimidade. Recentemente, Jaqueline chamou atenção por uma demonstração de carinho durante a Copa do Mundo, viajando para Boston para reencontrar o amado.
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10: Olá, noveleiros! Estamos chegando com os resumos das suas novelas favoritas para essa segunda-feira. E agora o resumo da novela Coração de Mãe. Carsu liga pra Bora, mas Verônica atende o celular. Razan planeja um jantar com Izan e Gunaz. Carsu e Bora se acertam, embora ela não consiga esconder seu incômodo. Kivanz e Irmak comunicam que vão se mudar. Homer procura Razan e pede conselhos sobre seu novo trabalho. Feliz e Gunaz, por sua vez, planejam se vingar de Nazan com a ajuda de Ekren. As amigas de Tio Sim vão à casa de Bora e Nazan prepara uma surpresa. Durante o jantar, Izan pede Gunaz em casamento. Razan faz várias perguntas ao pretendente da irmã antes de Izan presentear a noiva. Depois, Karsu ajuda Ermac a organizar seus pertences para a mudança.
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0: Noveleira. 9:34, bom dia.

sempre com a gente. Vamos juntos! Onde quer que você esteja, em casa, no trabalho, no trânsito, nos levando de carona. Obrigado pelo carinho sempre com a gente, tá? Fique à vontade mesmo, deixa eu dar um toque muito bacana pra você do nosso apoio cultural, né? 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Vamos juntinhos aqui nas ondas da nossa casa FM, onde quer que você esteja, tudo de bom pra você. Olha, trazendo informações pra você, foco, disciplina. Se você acompanha a Ana Castela aí, né, você provavelmente já foi impactado aí com a evolução corporal da boiadeira. Com cerca de 1 ano e meio de foco na musculação, a sertaneja transformou seu corpo ao ganhar cerca de 5 quilos de massa magra e definir os músculos perdendo gordura, né? Para destrincharmos então a evolução da mesma, a reportagem bateu um papo com André Pérez, personal trainer da cantora. Sem poupar elogios à dedicação da mesma, ela destacou que o seu sucesso não tem mistério. Ana já chegou a treinar 7 vezes na semana e diminuiu o seu consumo de álcool e doces, né? Ah, mas sem cortar totalmente, oficial. Aí, afinal, ela é jovem e tem 22 anos, né? Tá, então, quer melhorar? Basta treinar, né? Assim caminha a humanidade, né? São exatamente 9:44 aqui nas ondas da nossa casa FM. Tudo de bom pra você. Vamos juntinhos aqui em casa, no trabalho, no trânsito, nos levando de carona. Valeu pelo carinho sempre com a nossa casa FM, tá? Manda aí a sua mensagem, vai lá 999-20-4010, 999-20-4010, manda seu recado, interage comigo, eu vou com você, sem dúvida alguma, até o meio-dia, tocando muita música, muita coisa legal aqui nas ondas da nossa casa FM, tá bom? A gente volta já, apoio cultural, mas antes tem Mundo da Fama!

chegando por aqui, ó, pra fofocar pra vocês nesse início de semana. E a gente já começa aí falando da Gabi Amarantos, que celebrou um ano de rock doido em São Paulo e exaltou música do Norte. Fenômeno, né? Um ano depois de lançar o Rock Doido, Gabi Amarantos voltou a São Paulo para comemorar em grande estilo a trajetória do álbum. A cantora lotou o estádio no último fim de semana com uma apresentação especial do Rock Doido Tour, que contou com a presença de Lineker e Blogueirinha e trouxe toda a energia das aparelhagens de Belém, do Tecnobrega e também da cultura amazônica, comemorando um ano desse fenômeno que vem atravessando barreiras e provando cada vez mais a potência da música da periferia feita no norte do Brasil, celebrou aí a cantora após o evento. Lançado em agosto de 2025, Rock Doido marcou uma nova fase na carreira de Gabi e reforçou a força da cultura do norte na música brasileira. Parabéns pra ela e pra nós, né, que recebe essa música maravilhosa aí da nossa queridíssima Gabi Amarantos. E eu volto já fofocando mais. Fica aqui, viu? Tem muito mais pra você. Yeah.

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4: O Barcelona acertou a contratação de Rodri, atual campeão mundial pela Espanha e eleito o melhor jogador da Copa do Mundo de 2026. O meio-campista de 30 anos deixará o Manchester City após 7 temporadas e 13 títulos conquistados. Segundo o GE, o Barça pagará cerca de 75 milhões de euros pelo jogador, que ainda precisa assinar oficialmente o contrato nos próximos dias. Rodri encerra uma passagem histórica pelo City, com 298 jogos, 28 gols e 30 assistências, incluindo títulos de 4 Premier Leagues e uma Champions League. O espanhol tinha contrato até 2027, e o clube inglês decidiu negociá-lo agora para evitar o risco de perdê-lo de graça ao fim do vínculo. No Barcelona, Rodri chega para reforçar o meio-campo de Hansi Flick e se torna uma das principais contratações da temporada.
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6: Cleiton Romário na nossa manhã, bom dia!
7: Bom dia!
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9:58. Bom dia. Dilcinho, música nova. Se quiser, aqui nas ondas da nossa casa FM, tudo de bom, tá? Vamos juntos onde quer que você esteja, em casa, no trabalho, no trânsito, nos levando de carona, nos deixando fazer parte da sua manhã de segunda-feira. Obrigado pelo carinho sempre com a gente. 9:59, agora é hora de Mundo da Fama e a

pra nós se é princesa. Fafá de Belém, gente, ela completou os seus 70 anos e surgiu como princesa em festa de aniversário. Que lindo! Viva os 70 anos, viva Fafá de Belém, né? Completando aí 70 anos e celebrando a data em grande estilo. A cantora reuniu amigos e familiares lá em Belém e surpreendeu ao surgir vestida de princesa para sua festa. Inspirada na Cinderela loira, a Fafá entrou no local caracterizada como a personagem e compartilhou registros da celebração nas redes sociais. Olha, todo mundo que estava por lá amou a entrada da Fafá de Belém, né? Cinderela loira, oh, que fofo, maravilhosa, com pontas ruivas, né? Quase avermelhadas. E é isso, mas ela curtiu muito esse dia de festa e todos que estavam também comemoraram muito esse momento todo.

0: marcante na vida da Fafá, né? Eu volto bem rapidinho porque tem mais fofocas.
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0: E agora o resumo da novela O Que a Vida Me Roubou. José Luiz e Renato permanecem escondidos e Renato pede ao amigo que espere antes de ir à Água Azul, pois a situação ainda está agitada. Na Fazenda ao Monte, Maria chora porque Alessandro não chegou. Triste, Gaspar pede à filha que não se esqueça de que ele tem assuntos importantes para resolver. Graziella joga dinheiro em Joventino e avisa que não lhe dará mais nenhum centavo. Pedro se irrita com Ezequiel porque Renato e José Luiz ainda não foram encontrados. Ezequiel informa a Marinha que também não localizou os dois. Pedro ordena que Montserrat seja vigiada em sua residência. José Luiz e Renato chegam de ônibus à Água Azul. Irritado, Renato diz que Montserrat não merece o esforço do amigo porque estava beijando outro homem.

existe uma teoria que se chama 90-10, onde uma pessoa tem 90% daquilo que você procura em alguém, só que você foca naqueles 10% que falta. Aí você sai pra rua, se aventura, e realmente você encontra aqueles 10%, mas não se deu conta que perdeu os 90%. Era uma vez um cara que tinha um amor foda na mão. Tinha quase tudo, mas o quase tudo pra ele.

6:19 na nossa manhã, Maiara e Maraíza, aqui na nossa programação, Nayara Azevedo. Bom dia, bom dia, bom dia. É muito bom saber, né, que você tá aí do outro lado, acompanhando a nossa programação. Vamos juntos, tá? Onde quer que você esteja, mandando o seu recado, participando, fazendo a nossa programação do jeito que você está acompanhando aí a nossa programação, tá bom? 10:19, 10:19. Vamos juntinhos aqui nas ondas da nossa casa FM. Bom dia, bom dia, bom dia. Agora é hora de apoio cultural. Vamos juntos. E você, já mandou sua mensagem? Manda aí 99920-4010.

0: Bom dia! Fique à vontade nas ondas da nossa Casa FM, tá bom? Vamos juntinhos onde quer que você esteja, acompanhando, mandando o seu alô, interagindo, fazendo a nossa Casa FM do jeito que você gosta de ouvir, tá bom? 10h20, apoio cultural, a gente volta já!
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0: Toca Raul, Michel Teló.

0: aqui na nossa programação 10h38. Tudo de bom pra você, obrigado pelo carinho sempre com a gente. E aí, já mandou sua mensagem? Não, manda aí, vai lá, 999-20-4010, 999-20-4010, manda seu alô, interage comigo, fique à vontade, que eu vou com você até o meio-dia, tocando muita música, muita coisa legal, pra você curtir numa boa a nossa programação, tá? Quero aproveitar e dar um toque muitíssimo bacana do nosso apoio cultural, tá? 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Fofoca aí! 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
2: aí! A Musa Fitness Graciane Barbosa não tem papas na língua e entregou uma fofoca anônima daquelas no Podgrá do Multishow. A influenciadora participou do programa e, a pedido dos apresentadores, revelou um babado que deixou todo mundo chocado. Graciane, que sempre é alvo de muita especulação sobre sua vida pessoal, mostrou que também sabe de uns segredinhos dos famosos. A revelação gerou muitos comentários nas redes sociais, com os fãs tentando adivinhar quem seria o protagonista da fofoca.
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0: Olha nós por aqui de novo e falando desse casalzão, a Letícia Collin se declarando para Michael Melamedes na web, né? A melhor amor. A atriz Letícia Collin, de 36 anos, homenageou o marido, também ator, Michael Melamedes, de 50 anos. Juntos há anos, os dois são pais de Uri, de 7 anos, e trocaram declarações nas redes sociais. Em uma publicação, a Lê exaltou a relação de Michael com o filho e se declarou ao marido: "Feliz Dia dos Pais para o meu maior amor e melhor pai do universo. Você é sorte, revolução em estado bruto, meu amor", escreveu ela. A atriz ainda destacou a forma como ele exerce aí a paternidade e afirmou que considera o ator o melhor pai, o melhor amor do mundo. Nos comentários, Michael retribuiu o carinho: "Eu te amo, Lê". Ai, que fofos! Que lindo, né, gente? Que momento fofo. Ainda falando de Dia dos Pais, claro. Tem muito mais pra você. Eu já volto, tá?
1: Foi intenso, Zé Neto e Cristiano.

0: se acha, né? Que fala que jogou em tal, tudo quanto é lado, mas não vamos jogar.
1: Que diversidade, que prazer participar assim. De um momento especial.
0: Ai, ai, 10h57 aqui na nossa programação. E quem é pra se achar tanto, não se acha nada, né? É mais ou menos por aí. Que fase, viu? 10 horas mais 57 minutos. 10h57, bom dia. Tudo de bom pra você. Obrigado pelo carinho sempre com a nossa Casa FM. Fique à vontade. Vamos juntos onde quer que você esteja acompanhando, deixando a gente ir junto contigo aqui na nossa programação, tá bom? É bom demais mesmo saber que você tá aí, deixando a gente junto com você, tá? Fique à vontade mesmo, 999-20-4010. 10h58, virando o reloginho neste exato momento. Fofoca aí, ouça!
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3: A influenciadora e empresária Bianca Andrade, conhecida como Boca Rosa, preocupou os fãs ao revelar que foi internada e passou por um grande susto com seu estado de saúde. A notícia foi divulgada por ela mesma nas redes sociais, gerando uma onda de mensagens de apoio. Bianca não deu muitos detalhes sobre o motivo da internação, mas tranquilizou os seguidores, afirmando que está se recuperando. A empresária prometeu contar tudo assim que estiver melhor, deixando os fãs ansiosos por mais informações sobre o ocorrido.
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6: Prosseguindo com os resumos, agora temos o resumo da novela por você. Bela promete a Julie que buscará Samuca na escola, mas ao passar no mercado precisa atender uma grávida que está prestes a dar à luz no local. Vanessa se irrita por Bela querer internar a grávida em seu hospital particular, mas Pérola apoia a obstetra. Peixe enfatiza a ausência de Bela na convivência com ele e seus irmãos. Pérola discute com Vanessa sobre a passagem da presidência do hospital para ela. A herdeira comenta com sua assistente Giovanna, que pensa em demitir Bela. Peixe vai com Dalila para a escola, enquanto Yara e Juarez convidam Julie para jantar. Gabriel lembra de quando era noivo de Bela. Bela vai buscar seu carro no departamento de trânsito e Julie faz companhia à amiga. Vanessa se desentende com Gabriel. Juarez causa um acidente de carro e foge sem prestar socorro. Bela e Julie capotam o carro após uma batida e a técnica de enfermagem fica em estado grave. Juarez se culpa por ter fugido do local do acidente. Julie faz

0: Dramin.
1: Lindos! Obrigado.
2: Obrigado. Obrigado de coração, cara.
3: Obrigado
2: sem
3: vocês,
2: palavras.
3: Deus abençoe.
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1: 11 horas, 12 minutos. Bom dia!
2: Bom

0: começou. Um, dois, 11 horas mais 13 minutos
1: na nossa manhã, piscininha, nas ondas da nossa Casa FM. Bom dia pra você, João Gustavo e Murilo, aqui nas ondas da nossa Casa FM. Bom dia, onde quer que você esteja acompanhando a nossa programação, nos deixando fazer parte. Vamos juntos aqui nas ondas da nossa 87.7, tá? Quero aproveitar e dar um toque muito bacana pra você que tá aí acompanhando a nossa programação, né? Nos deixando fazer parte da sua Casa FM aqui na nossa 87.7, tá bom? Fique à vontade mesmo, né? Onde quer que você esteja, mandando aí o seu alô, mandando o seu recado, né? 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Você vai ter na AgroSol aqui em Bandeirantes. 11 horas mais 16 minutos, agora 11:16. Vamos juntos onde quer que você esteja. Mundo da Fama, acompanha aí.

0: De volta por aqui, ainda falando de Dia dos Pais, gente. Não podia passar esse momento lindo, né? Sem comentar. A Rosa Maria Mortinho emocionou com o registro de Mauro Mendonça ao lado dos filhos e netos. Aos 95 anos, Mauro Mendonça passou o Dia dos Pais ao lado da família em sua casa no Leblon, zona sul do Rio de Janeiro. A esposa do ator, Rosa Maria Mortinho, de 93 anos, registrou a celebração e compartilhou uma foto em que ele aparece sorridente ao lado dos filhos e netos. Dia dos Pais e Maurão, caindo na gargalhada com filhos e netos, escreveu aí a atriz. Na imagem, o Mauro aparece em uma maca hospitalar ao lado de Rosa Maria e da neta Sofia. Para comemorar a data, os familiares prepararam um bolo com frutas vermelhas. Também participaram do encontro os três filhos do casal: Mauro Mendonça Filho, Rodrigo Mendonça e João Paulo Mendonça, além dos netos Pedro Lucas e Sofia. Ah, saúde pra ele, Mauro Mendonça. Fanzaça, gente. Oh, meu coraçãozinho tá bem assim, né? Apertadinho. Ó, quer mais? Esse povo deveria ser eterno, né? Eu já volto porque tem a nossa última pra hoje, tá? Então fica aqui, ainda falando de Dia dos Pais.
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0: dela quem ama, cuida. Dora sente-se culpada e pede para André ir embora. Otoniel conta a Adriana e a Mau Mau sobre Francesca. Adriana manda Yuri procurar o anel de Arthur. Pilar humilha Brigitte diante de Bia. Nem se nota a aproximação de Liris com Ulisses ao ouvir a amiga falar do irmão de Arthur. Edivaldo flagra Yuri no quarto de Diná com o anel de Arthur. E Yuri se vê obrigado a contar ao funcionário que é infiltrado de Adriana. Adriana encontra uma pista no anel de Arthur. Pilar descobre que Brigitte mandou o vídeo gravado por Edivaldo do desfile de Yuri para suas amigas. Pilar expulsa Brigitte de casa. Pedro pergunta a Demir se ele pagou o perito do processo de Adriana para fraudar o laudo. Adriana descobre que Arthur deixou joias valiosas e barras de ouro em seu nome em um cofre no banco.
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2: Bruno e Marrone, o que a saudade faz? Bom dia!

11 horas mais 36 minutos, Roberto Miranda, Eterna Marília Mendonça, aqui na nossa programação da nossa casa FM. Alô, Juliana! Bom dia, tá lá ligadinha com a gente, obrigado pelo carinho sempre com a nossa casa FM, tá? Vamos juntinhos aqui onde quer que você esteja, em casa, no trabalho. Alô, Sidney, bom dia, tá lá ligadinho com a gente também, obrigado pelo carinho sempre com a nossa casa FM, tá todo mundo ligado aqui com a gente. Obrigado pelo carinho sempre com a nossa 87.7. Vamos juntinhos aqui, tá bom?

0: Estamos de volta por aqui trazendo a nossa última de hoje, Chay Suede, revelando o que pensa de Pedro, seu personagem em Quem Ama Cuida. Chay Suede falou sobre a maneira como enxerga Pedro, seu personagem em Quem Ama Cuida, e destacou uma característica que considera marcante no advogado: a empatia. Em entrevista ao jornal Globo, o ator também refletiu sobre a dificuldade de reconhecer pessoas genuinamente boas e afirmou acreditar no personagem. É uma pessoa genuinamente empática. Disseram que não seria tão bonzinho assim e que o Valsir Carrasco, autor, poderia modificar a trama enquanto ela acontece, disse ele. Mas não é por aí. Percebi o quanto temos dificuldade de ver uma pessoa majoritariamente boa. Eu acredito nele, afirmou Chay. E vale lembrar que, no início da trama, o Pedro chegou a ser apontado como um dos suspeitos de matar Arthur Brandão, Antônio Fagundes, com ciúmes da Adriana. Ao falar sobre a relação com Pedro, o ator também foi questionado se enxerga características do personagem em si mesmo. Ele disse sim, principalmente no amor pela família, pelo pai, Ademir, interpretado por Dan, e ele também segue tentando encontrá-lo dentro do monstro que vai se desenhando. Assim como Pedro, tenta enxergar as pessoas para além de um erro ou de um fracasso. Afinal, para que serve a vida se a gente não pode se transformar ao longo dela, não é mesmo? E é isso, gente. Que fofo, né? Ai, adoro esse menino, gente. Muito lindo, muito gostosinho. Quer saber mais? Eu fofoco mais amanhã com vocês, tá bom? Beijo no coração e até amanhã. Tchau, tchau.
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2: João Fonseca avançou à 3ª rodada do Masters 1000 de Cincinnati ao derrotar o holandês Botic van de Zandschulp por 2 sets a 0, com parciais de 6-4 e 7-6. O brasileiro, cabeça de chave número 23, teve um jogo equilibrado, mas conseguiu controlar os momentos decisivos e fechou a partida no tie-break do segundo set. Com a vitória, Fonseca chegou a 10 triunfos em torneios Masters 1000 na temporada, igualando uma marca de Gustavo Kuerten alcançada em 2003. Aos 19 anos, o brasileiro agora enfrenta o australiano Christopher O'Connell na 3ª rodada, em busca de avançar ainda mais no torneio de Cincinnati.
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4: 11:45, galerinha, tô atirando meu timinho de campo, hein? Vou ficando por aqui prometendo voltar amanhã, se assim o nosso bom Deus permitir, a partir das 7 horas da manhã, na nossa oração da manhã, tá? Aquele abraço mesmo do tamanho do Brasil.
5: Brasil!
4: Todos com Deus, tchau, tchau, se cuidem, sejam felizes e boa segunda-feira, ótima semana!
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4: As velhinhas que continuam dando aquele talentaço legal.

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2: Cachorros machos levantam as pernas quando estão urinando por um motivo. Eles estão tentando deixar sua marca mais alta para transmitir a mensagem de que são altos e intimidadores.
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5: 12 horas e 9 minutos.
6: Boa tarde.

0: Matheus e Cauã.
1: Felipe Rodrigues.
2: Que massa, velho.
3: Deus abençoe muito, muito, muito. Contem.
1: Ô, oh, tamo junto.
3: Vocês sabem.
4: É nóis. Obrigado demais, viu, velho? Deus abençoe vocês sempre, muito, muito mais.

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0: Obrigada!
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1: Por que os sapatos não estão com o cadarço colocado quando os experimentamos nas lojas? Por vários motivos. Primeiro, dá trabalho encaixar o cadarço, e isso tem de ser feito de maneira manual, aumentando o custo da produção. Os clientes também têm preferência da forma de colocação correta, e dessa forma, eles podem deixar como quiserem. A ausência do cadarço facilita a colocação do calçado, e qualquer dificuldade pode indicar que a numeração não é a correta. E por último, uma explicação psicológica. Sem cadarço, o sapato é considerado novinho, e isso estimula a compra.
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3: Manter o corpo saudável com exercícios físicos, alimentação equilibrada e com hábitos adequados é uma maneira de cuidar do organismo e garantir o bom funcionamento do sistema por muito tempo. Mas o cérebro também precisa de cuidados para seguir com vitalidade e evitar problemas que costumam surgir com o envelhecimento. É muito importante manter o cérebro sempre ativo

0: e trabalhando. Mas para isso não basta realizar somente as atividades do dia a dia. É necessário aprender algo novo e essa medida pode até mesmo paralisar a deterioração do cérebro. Iniciar novos hobbies que testam seus reflexos e a coordenação entre mãos e olhos, por exemplo, já é suficiente para exercitar o órgão. Tocar um instrumento musical também pode ser útil, já que a tarefa envolve diferentes partes do cérebro. Áreas responsáveis pela coordenação motora fina, audição e visão. As atividades físicas também influenciam positivamente o cérebro. Uma pessoa pode criar mais células na área cerebral, que é importante para a memória, o hipocampo, se exercitando. A prática pode ser leve e sem maiores exigências.
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5: Estúdio Casa, 1 hora e 7 minutos.

0: E aí, vacilona?
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4: A cor rosada dos flamingos ocorre em virtude da sua alimentação, já que na verdade eles são brancos. Hã?
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1: O corpo humano brilha, mas a luz emitida é mil vezes mais fraca que o olho.

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3: Pensamento do dia. Em nome de Jesus. E naquele dia, nada me perguntareis. Na verdade vos digo que tudo quanto pedirdes a meu Pai, em meu nome, Ele vos há de dar. Até agora, nada pedistes em meu nome. Pedi e recebereis, para que a vossa alegria se cumpra. João capítulo 16, versículos 23 e 24. Segundo a aliança, essa promessa em relação à oração talvez seja a declaração mais assombrosa já pronunciada pelo homem da Galileia. O que Jesus quis dizer com a expressão naquele dia? Olhando para o futuro, Jesus dizia, com efeito, irei embora para o Calvário, morrerei. No entanto, serei ressuscitado dentre os mortos, subirei até as alturas e assentar-me-ei à destra do Pai. Virão dias novos, uma nova aliança ou um novo testamento passará a existir. E naquele dia, nada me perguntareis. O dia em que vivemos é aquele dia novo a que ele se referia. Até agora, nada pedistes em meu nome. Os discípulos não oravam em nome de Jesus enquanto ele estava na terra, porque não teria funcionado. Não era necessário, pois, enquanto Jesus estava com eles, ele supria todas as suas necessidades. Entretanto, chegaria o dia em que Jesus partiria. Então, precisariam do nome dele. O nome de Jesus substituiu a pessoa de Jesus na operação dos milagres, na libertação da autoridade de Satanás e no envolvimento de Deus na situação. Sou um cristão da nova aliança. Oro ao meu Pai em nome de Jesus. Peço em nome de Jesus. Recebo e minha alegria é completa.
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7: 2 e 6.

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4: Não exagere nos banhos. Por mais quente que esteja, as necessidades de limpeza dos pets são bem diferentes das humanas. Banhos em excesso, por exemplo, podem provocar infecções na pele e proliferação de fungos. Para os cães, é recomendado que a limpeza seja feita a cada 15 dias ou de acordo com as instruções do veterinário. Os cuidados com filhotes de cachorro são ainda maiores. Se o pet ainda não estiver com a vacinação completa, evite pet shops e dê os banhos sempre em casa, pois ele estará mais suscetível a doenças.
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0: olha esse solo, olha essa vibe. Ao vivo em Maceió, é o sucesso de 20 Imperador. Sol e Lua.
1: É, vem que vem.

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1: 2:57.

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2: Por que os sapatos não estão com o cadarço colocado quando os experimentamos nas lojas? Por vários motivos. Primeiro, dá trabalho encaixar o cadarço, e isso tem de ser feito de maneira manual, aumentando o custo da produção. Os clientes também têm preferência da forma de colocação correta, e dessa forma, eles podem deixar como quiserem. A ausência do cadarço facilita a colocação do calçado, e qualquer dificuldade pode indicar que a numeração não é a correta. E por último, uma explicação psicológica. Sem cadarço, o sapato é considerado novinho, e isso estimula a compra.
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Boa tarde, uma ótima tarde, começando para vocês o nosso Top Show. São 15 horas e 10 minutos e você vai ficar ligadinho aqui na Casa FM até as 17 horas com Maria Clara, com muita música, informação, entretenimento para todos vocês. Combinado? Bom, gente, hoje a programação tem muita coisa bacana, realmente tem assuntos interessantes, tem curiosidades, tem dicas de saúde e para encerrar, sempre aquela mensagem positiva, né, pra gente encerrar a tarde com chave de ouro. Bom, meus amigos e minhas amigas, desde já quero agradecer sempre, né, a todos vocês que estão sintonizados aqui na programação da Casa FM, vocês que participam, sempre estão ligadinhos na melhor. E quer pedir a música? Só mandar mensagem no WhatsApp, beleza? É o 99 920 4010. 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E hoje o nosso Dicas de Saúde estaremos falando sobre como transformar a caminhada em um hábito diário saudável. Aí tem o pessoal que gosta de praticar a caminhada, né? Então, diariamente é legal para nossa saúde? 2 vezes na semana? 3 vezes na semana? Quantos minutos? 1 hora? 30 minutos? Enfim, gente, é um assunto bacana para vocês no nosso Dicas de Saúde. E tem curiosidades para vocês, viu? É, o assunto de hoje, nem alienígenas e nem escravos. Quem construiu realmente as pirâmides do Egito? Eu sei, e eu vou contar para vocês daqui a pouquinho. E para encerrar, mensagem do dia. 15 horas 12 minutos, teremos agora a companhia de Felipe Rodrigo, Ignora, Paul McCartney, Come Inside e Zé Felipe, A Luz do Luar. Meus amigos, minhas amigas, sejam muito bem-vindos. O Top Show está no ar.

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1: Quando eu digo que o Colégio Céu de Bandeirantes é o que mais aprova, a gente prova. 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

Estamos de volta, 15 horas e 24 minutos aqui na nossa programação. E olha só, gente, você não pode perder o nosso Dicas de Saúde de hoje, viu? Porque o assunto é sobre caminhada. Realmente ela faz bem você praticar essa atividade diariamente? Quais são os benefícios para a nossa saúde, hein? Então, é um assunto bacana, é algo que realmente muitas pessoas têm feito e têm sentido resultado positivo. Então, será que tá tarde pra você começar a fazer sua caminhadinha? Daqui a pouquinho eu vou contar pra vocês. 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Ah, gente, vocês não podem perder essa semana, viu? Quinta-feira aqui no Top Show, teremos a presença das doutoras Natália Amadeu e também da Giovana Lucianetti. Elas são advogadas e nós estaremos aqui falando realmente sobre o Agosto Lilás. O que significa o Agosto Lilás, né? É o mês de combate à violência contra as mulheres. Então estaremos falando sobre leis, né? Lei Maria da Penha. O que a mulher deve fazer, o que ela deve seguir, né? Quais atitudes tomar, né? Quando a pessoa é vítima, né, de violência física, mental, patrimonial, tá? Então, vai ser um assunto
bem profundo realmente. Então, fiquem ligadinhos que na próxima quinta-feira elas estarão aqui para fazermos essa entrevista, né? Estaremos debatendo esse assunto, né? Que infelizmente, né? Todos os dias nós ligamos a TV e nos deparamos com notícias de violência contra a mulher e da pior forma possível. 15 horas 29 minutos, teremos Glória Groove, nosso primeiro beijo, Maiara e Maraísa, consequências, e Cleiton e Romário, não me bloqueia não.

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Estamos de volta, são 15 horas e 41 minutinhos. Bom, gente, daqui a pouquinho você já sabe que tem dicas de saúde. E é uma dica simples, simples, simples. Basta você ficar sintonizado para saber qual é, tá bom? 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Tá vendo, gente? A gente almoça cedo, daí esse horário começa a ficar com fome, começa a falar de comida, é isso que dá. Mas, ó, pra passar tudo isso, olha aí, gente, vamos falar de dicas de saúde? Caminhada, é isso mesmo, ó, vamos esquecer o apetite agora, porque caminhar ela é uma das,
das formas mais simples de movimentarmos o nosso corpo. Olha que bacana, não exige equipamentos caros, também não precisa, né, de você ficar, né, se esforçando tanto, para quem não gosta, né? Tem pessoal que gosta de academia, aquela adrenalina, né? Agora, se você quer algo mais sossegadinho, mais tranquilinho, né, sem ficar se exercitando tanto, a caminhada ajuda a manter uma rotina boa para sua saúde, mas também pode ser difícil, porque a falta de tempo e a desmotivação costumam atrapalhar. A boa notícia é que pequenas mudanças ajudam a transformar a caminhada diária em um hábito. Como fazer? Olha, comece com poucos minutos, né? Não é necessário caminhar uma hora logo nos primeiros dias. Seja assim, tranquilinho, pode fazer assim no bairro mesmo onde você mora, dando aquelas voltinhas no quarteirão, 10, 15 minutinhos, né? O objetivo principal é iniciar, né, aquela caminhada regular, né? Todos os dias, né? Depois você vai aumentando de forma gradual. Assim a caminhada passa a fazer parte da rotina sem gerar aquela mudança brusca. E escolher um horário fácil de manter, né? E qual é o melhor horário? Aquele que combina com a sua rotina. Algumas pessoas preferem caminhar pela manhã, outras aproveitam o intervalo do almoço, o final do expediente, né? Então escolha um período que você tenha menos chance de desistir, viu? Ter o horário definido facilita a criação do hábito. Aproveite atividades que você já faz também, viu? Uma estratégia simples é encaixar a caminhada em tarefas do dia. Você pode descer do transporte, né? Um ponto, pessoal que trabalha em outras cidades, né, precisa do ônibus. Então, desce do transporte, do ônibus, um ponto antes, que daí você faz a caminhada. Pode estacionar mais longe, né, da onde você trabalha, para fazer aquela caminhadinha. Ou usar as escadas, né? Se você trabalha em edifícios, né, em prédios, ó. Caminhadinha, ó, escada ajuda bastante, fortalece o glúteo, tá? Outra opção é fazer aquela caminhadinha curta depois do almoço ou do jantar. Esses minutos se somam ao longo do dia. Defina metas realistas. E meta, todo mundo sabe que é um pouquinho difícil, né? E pode gerar aquela frustração. Mas em vez de pensar em caminhar todos os dias por uma hora, estabeleça objetivos menores. Por exemplo, 3 vezes por semana no início. Então, quando você se sentir mais confortável, você pode aumentar essa frequência, né? Deixe o caminho mais agradável, né? A caminhada não precisa ser monótona, né? Escolha lugares seguros e agradáveis. Um parque. Aqui em Bandeirantes nós temos um parque onde todo mundo vai fazer a caminhada, né? Um lugar arborejado, gostoso, com tranquilidade, que vai fazer com que o exercício fique mais prazeroso, né? Também, pessoal que gosta de ouvir música, né, durante o percurso, né? Desde que isso não comprometa a sua atenção. Principalmente, né, em caso de trânsito, que tem que atravessar a rua, essas coisas, né? E também ao ambiente, né? Usando roupas, calçados confortáveis também, que faz a diferença, né, para você não ficar incomodado. Então, use roupas confortáveis, calçados confortáveis, que vão fazer você se sentir bem. Ah, Maria Clara, meu tênis está velho, mas ele é tão gostoso no pé. Vá com o tênis velho que é confortável no seu pé, aquela camiseta. Você não tem que se preocupar com o visual, se você vai estar lindo, maravilhoso ou não. O importante é você se sentir bem à vontade, né? E não desista por causa de um dia perdido, tá? Às vezes você não pode ir num dia, no outro dia, não perca tempo. Não seja aquela pessoa, ah, na segunda eu começo. Daí passou segunda, terça, quarta-feira, a hora que viu, danou-se, né? Então, faltou, não deu pra ir na segunda, faça na terça, na quarta, na quinta, 3 vezes por semana já é o ótimo, viu, gente? Então, é a média de 10 a 15 minutos, depois você vai aumentando, meia hora, uma horinha, tá ótimo. E não esqueça o principal: se alongar e se hidratar, tá bom? Pra você não ficar com dores no corpo, né? E o corpo debilitado pela falta de hidratação. Tá joia? Combinadinho então? Quem vai começar a caminhar hoje? Tchan, tchan, tchan, tchan. Bora lá. 15 horas e 51 minutos. Vamos com Rick Martin e Luan Santana. Estranho. Pablo Vittar. São Amores. E Sorriso Maroto. Ela. Daqui a pouquinho eu volto.

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Estou de volta, são 4 horas e 4 minutos, 4 e 4 literalmente. 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E voltando a lembrar vocês que nesta quinta-feira teremos as presenças das ilustríssimas doutoras Natália Amadeu e a doutora Giovanna Lucianetti, pessoas seríssimas, ótimas profissionais, assim, de uma sabedoria muito grande, sabe? E nós iremos falar, já que nós estamos no agosto lilás, que é...

é a campanha, né, nacional de conscientização pelo fim da violência contra a mulher, né? Então, nós iremos falar sobre isso, sobre o que é a campanha, sobre quais são os tipos de violência, né, previstos na lei, né, que são muitos, como e onde denunciar. Iremos falar sobre a Lei Maria da Penha, né, como funcionam as medidas protetivas, como buscar ajuda. Gente, tem muitas perguntas mesmo, e serão esclarecidas nessa quinta-feira. Então, peço que vocês fiquem sintonizados aqui na programação da Casa FM, aqui no Top Show, a partir das 15 horas, porque o assunto é de interesse de muitas e muitas mulheres e também de muitos homens, né? Os homens precisam também ouvir essa entrevista, tá? Então é um assunto que diz respeito a todos, né? Que é pelo bem, é pelo bem. Vamos acabar, né? Vamos acabar com essa situação toda que é humilhante, é vergonhosa você ver tantos e tantos casos, né, de feminicídio no nosso país. São 4 homicídios por dia. Então, isso tem que acabar, tem que dar um basta. 16 horas, 9 minutos, teremos Simple Red, Stars, Léo Foguete, Alguns Defeitos, e Zezé de Camargo, irmão da Lua, Amigo das Estrelas. Essa eu vou mandar lá pra minha amiguinha Flávia. A Flavinha tá ligada, pro Henrique, pro seu Valdemar, pra Tainá, pra Lara, pro Claudinho, pro Sidney, o pessoal que tá ligado lá, viu? Tá lá, bem ligadinhos no mercado, lá no Super Bom, curtindo a programação da Casa FM. Um abração pra vocês. Já já eu tô de volta.

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7: Estou de volta. 16:23. Já tem curiosidades, viu? 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E hoje tem curiosidades pra vocês. Eu até ia comentar na semana passada, mas nós tivemos entrevista, né? Daí eu deixei pra hoje, porque nem alienígenas, nem escravos. Você sabe quem construiu as pirâmides do Egito? Novos estudos indicam que trabalhadores remunerados chegavam a viver em uma vila próxima às pirâmides. Olha só que chique. As pirâmides, né, as grandes pirâmides do Egito, pelo seu período longínquo, né, e arquitetura única, já suscitou diversas dúvidas sobre quem seriam os verdadeiros responsáveis por erguer, né, o local de pé. Teoria, né? Já afirmaram que foram alienígenas. E havia uma crença, né? Inclusive, entre alguns historiadores, né, de muitos e muitos anos atrás, que escravos também teriam sido os responsáveis. Isso a gente vê até em filmes, né? Os filmes romantizam muito, né, essa questão, né? Mas é o seguinte, uma descoberta recente mudou completamente essa percepção. Através do egiptólogo Zahi Hawass, pesquisadores inicialmente descobriram marcas e inscrições datadas de mais de 4.500 anos. Eles descrevem o dia a dia de trabalho e mostram até mesmo como os blocos teriam sido levados para encaixar nas pirâmides. Os desenhos e escritas, né, indicam que os responsáveis pela construção, na verdade, foram trabalhadores pagos, que eram qualificados para esse tipo de trabalho, além de receber boa alimentação. Além disso, o mesmo egiptólogo e sua equipe ainda localizaram uma espécie de cemitério dos construtores de pirâmide, localizada próxima a Gizé e as outras duas pirâmides, né? Essas tumbas também revelaram que esses trabalhadores viviam em uma cidade próxima das pirâmides, com locais de vendas de alimentos, além de quartos para descanso. Havia também área de atendimento médico e alguns ossos, né, encontrados retratam tratamentos, o que reforça ainda mais a tese de que não eram escravos. Esse sítio arqueológico, ele é fechado para visitação há muitos anos, né? Já que os estudos ainda estão sendo realizados no local. Além disso, a preservação é necessária, né? Porque é uma grande, né, quantidade de pessoas, né, com uma grande quantidade de pessoas, pode ser algo arriscado, né, e pode perder todo um trabalho, né? Se eles fossem escravos, eles não teriam sido enterrados à sombra das pirâmides com túmulos preparados para a eternidade. Porque é o seguinte, gente, só eram enterrados nas proximidades das pirâmides no caso, os faraós, né, que eram enterrados nas pirâmides, os sacerdotes, pessoas de casta, pessoas que eram muito reconhecidas, né, pelos faraós da época. Daí, no caso, você vê que os trabalhadores que eles eram contratados, remunerados, então foram encontrados nas proximidades da pirâmide. Isso é uma questão de estudo, de muito estudo, né? Mas a questão, o pagamento, né? No período, né, que não havia o dinheiro, como que eles recebiam? Eles recebiam da forma como sempre foi, como a gente sempre estudou, assim, em algumas épocas, né, de estudos, assim. Eles recebiam em tâmaras, legumes, aves, carnes, tecidos, né, que eram considerados muito importantes no Egito Antigo, né? Então, gente, esses desenhos nas paredes, né, que foram encontrados na Câmara do Rei, mostram realmente os trabalhadores descrevendo o cotidiano do trabalho e a forma como a pirâmide foi feita. Eles colocavam entulho e lama em uma rampa para conseguir levar as pedras e ir montando assim. Se estima que a Grande Pirâmide de Gizé possua 2 milhões de pedras. Então, o objetivo foi ser um monumento funerário para que o faraó Quéops e sua família. Então, você vê que interessante, gente? Eles colocavam entulho, lama em uma rampa e assim conseguiam levar as pedras e ir montando. Tecnologia egípcia. Tá vendo? Isso é muito bacana realmente. E tem muita coisa envolvendo tudo isso. Eu só tô fazendo um resuminho pra vocês aí, porque eu sei que tem muita galera que tem, né, essa dúvida, né? Será que vieram os alienígenas e construíram as três? Nananina, não. Foi trabalho mesmo, pago, remunerado. 16 horas 33 minutos. No próximo bloco tem mensagem do dia pra vocês.

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Estamos de volta com a nossa mensagem. Prestem bem atenção nessa mensagem, viu? Desejo que a vida se torne um canteiro de oportunidades para você ser feliz. E quando você errar o caminho, recomece, pois assim você descobrirá que ser feliz não é ter uma vida perfeita, mas usar as lágrimas para irrigar a tolerância, usar as perdas para refinar a paciência, usar as falhas para lapidar o prazer, usar os obstáculos para abrir as janelas da inteligência. Jamais desista de si mesmo, jamais desista das pessoas que você ama, jamais desista de ser feliz, pois a vida, ela é um obstáculo imperdível, ainda que se apresentem dezenas de fatores a demonstrarem o contrário. E realmente assim, né? A gente, como se diz, né? A gente tá tanto com a cara na porta e se lasca e cai e levanta e a gente murmura. Mas a vida é assim. Essa é a história da humanidade. Altos e baixos. Contos de fada. Ultimamente até os contos de fadas, né? Assim, tem um momento do drama até chegar ao felizes para sempre, não é verdade? Então, os obstáculos, eles são necessários. São necessários para que a gente cresça, para que a gente amadureça, para que a gente saiba realmente a dar valor, né? E irmos nos moldando. É assim que tem que ser. A gente vai aprendendo a ser mais tolerante, a sermos mais pacientes, a termos mais prazer nas pequenas conquistas, né? São elas que nos fazem realmente até aquele prazer gostoso, né? As pequenas, as grandes são ótimas, né? Mas é nas pequenininhas que a gente tem que dar o valor diário. Cada conquista, cada momento que a gente passa, que é o dia a dia, né? Que são os minutos que nós vivemos constantemente. Então é isso que a gente tem que aprender. E ó, aprendendo a ser mais inteligente, né? Aprendendo a ouvir mais, ver mais, interpretar melhor as coisas, né? A inteligência é o nosso tesouro, né? Juntamente com a nossa saúde. Então, quando você tem inteligência, você ó, consegue entender, aprender tanta coisa, tá? Então, eu desejo realmente que ela se torne um canteiro de oportunidades para ser feliz. E são as pequenas coisas do dia a dia. E os nossos fatores, né, diários, de tanto quebrar a cara, né? A gente reclama, mas agradeça, porque são através desses obstáculos, desses tropeços, que nós aprendemos a sermos seres humanos. Entenderam? Humanos. Top Show Studio. Bom, gente, eu tô indo embora, me despedindo de vocês com o som de Ana Castela. E vocês sabem que eu volto amanhã a partir das 15 horas com mais um Top Show. 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Richard tá chegando aqui com vocês, com Casa Sertaneja. Beijo no coração, tchau, tchau.

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1: ai, ai, ai, estamos chegando, uma ótima tarde pra você, muito boa tarde! Estamos chegando com o nosso Casa Sertaneja aqui na programação da nossa Casa FM 87.7. Cê é louco, Lúcio? Cê é louco, você chega, abre a porta, assusta a gente aqui, eu não tava esperando você chegar aqui agora. Ai, meu Deus, estamos chegando a partir de agora com vocês, Casa Sertaneja aqui na nossa casa, viu? Vamos juntinhos até as 19 horas. Me gusta aqui na Casa Sertaneja. Vem você também participar com a gente até as 19 horas aqui com vocês. E é claro, né? Você que tava ligadinho no nosso Top Show, continue comigo. Vamos juntinhos até as 19 horas. Peça sua música, participe, interage com a gente. Tamo junto. Arriba, vem com a gente. 9 9 8. Esqueci-me. Mas é claro, né? Quando a gente esquece aqui, a gente tem o quê? Fala pra nós aí.

Agora sim, você anotou nosso WhatsApp? Vamos juntinhos então até as 19 horas com muita música, informação, entretenimento. Nosso momento Defesa Civil, nosso Minuto Bicho aqui na programação do nosso Casa Sertaneja. Até as 19 horas você faz a nossa programação, viu? Aqui você não pede, aqui você manda. 17 horas e 8 minutinhos, abrindo a programação da nossa Casa Sertaneja dessa segunda-feira, 17 de agosto. Eles, Matheus e Cauã, quarta cadeira.

0: Jorge Matheus!
1: Matheus e Cauã!
2: Obrigado.
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0: 17 horas mais 15 minutinhos aqui na programação da nossa casa. Ah, ô louco, que isso? Que isso, pessoal chegando por aqui? É brincadeira, hein? Falar nada pra vocês não, mandar um abraço pro Matheus que já chegou por aqui. Um abraço, viu, Matheusão? Oi, Jenny, tudo bem? Tudo jóia? A Jennifer ligadinha com a gente aqui também, a Vanessa sintonizada aqui na nossa casa. Legal, pessoal de Andirá marcando presença já nessa tarde gostosa. Segunda, segundou aqui na nossa casa, FM 87.7. Pessoal chegando por aqui, um abraço, viu? Oi, Miriam, tudo bem? Tudo jóia? Tudo jóia? A Miriam tá aqui com a gente também, ligadinha. Um abraço, viu? Mandar um abraço também pro nosso vice-prefeito Mano Vieira, que tá ligadinho aqui com a gente também.
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0: Ligadinho, sintonizado aqui na nossa casa, o pessoal chegando por aqui. Vem você também participar com a gente. Vem você também participar aqui com a gente. Tamo na correria, Oi! Oi, Manuela, tudo bem? Vamos juntinhos até as 19 horas, você ligadinho com a gente, mande aqui seu alôzinho, faça, marque aqui a sua participação, né, Aline? Pessoal ligadinho com a gente, mandar um abraço pra Aline também, o pessoal tá sempre, pessoal que me encontra na rua, fala que tá ligadinho também, né, pode chegar, vem junto, vamos juntinhos, faz acontecer aqui com a gente, manda um alôzinho, fala que você tá ouvindo a gente, né, fala que você tá sintonizado, fala que você tá ligadinho. O que foi? Não foi, vai ser. Vamos mandar um abraço pro pessoal que tá ligadinho com a gente, né, Aline? A Aline tá pedindo Solteiro Forçado com Country Beat. Vai ouvir então aqui na nossa Casa FM.
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Boa tarde para você, Bandeirantes. Está começando mais um Momento Defesa Civil, com informação sobre o tempo e dicas de prevenção para você e a sua família. E o boletim da Defesa Civil dessa segunda-feira, 17 de agosto de 2026. De acordo com o CIMEPAR, a previsão para essa terça-feira, 18 de agosto, em Bandeirantes é de tempo firme, viu? Sem previsão de chuva. A previsão aponta 0 milímetros, zero chuva e a precipitação também de 0% de probabilidade de ocorrência de chuva. A umidade relativa do ar deve variar entre 33% a 78%. As temperaturas devem subir ao longo do dia para essa terça-feira, viu? O CIMEPAR indica manhã mais amena e tarde quente, enquanto os ventos permanecem fracos e moderados, com rajadas de até 25 km por hora. E atenção para um ponto importante, com a umidade mais baixa durante a tarde, viu? A Defesa Civil recomenda alguns cuidados. Beba água regularmente, mesmo sem sentir sede, principalmente durante os períodos mais quentes. Evite exposição prolongada ao sol nos horários de maior calor e dê atenção especial a crianças e idosos. E, é claro, não faça queimadas para limpeza de terreno ou descarte de lixo, viu? Com o tempo seco, o fogo pode se espalhar rapidamente e atingir áreas de vegetação, propriedade e estruturas. Há pouco, o Corpo de Bombeiros teve uma situação envolvendo incêndio em vegetação, né? Então, evite jogar bitucas de cigarro em terrenos, acostamento ou locais com vegetação seca. E aproveite o tempo firme para fazer uma vistoria preventiva. Confira telhados, calhas, ralos, árvores e estruturas externas. A manutenção realizada antes da próxima mudança do tempo pode evitar prejuízo. Quanto aos alertas meteorológicos, não há nenhum alerta em vigência para Bandeirantes nesse momento. Mesmo assim, o monitoramento permanece contínuo e as condições podem ser atualizadas, né? Quer receber os alertas da Defesa Civil diretamente no seu celular? Envie gratuitamente o seu CEP por SMS para o número 40199. A Defesa Civil do Paraná também orienta ao acompanhamento dos avisos oficiais. Em caso de emergência, lembre-se, Defesa Civil 199 e Corpo de Bombeiros 193. Uma novidade para a nossa cidade, e agora também contamos com 3 pulviômetros automáticos, que vai ajudar a gente nos alertas preventivos, né? A emissão de alertas antecipados, caso o volume de chuva seja considerado, e os nossos pulviômetros automáticos já estão em operação. Defesa Civil, somos todos nós. Esse foi o nosso Momento Defesa Civil dessa segunda-feira, aqui pela nossa Casa Sertaneja.

Andirá? Andirá não, Itambaracá, ligadinho com a gente, né, Tinte? O Tinte, o Eduardo Tinte tá ligadinho com a gente. Mandar um abraço também pro João Pedro, junto com o Davi. Alô, Davi! Alô, João Pedro! Pessoal ligadinho com a gente aqui, né, sintonizado na nossa casa. Deixa eu, vou tentar ver o WhatsApp aqui. Aposto que é ele. Não? Ah, já vi a gitão aqui, já vi... Ah, entendi, entendi. É ele não, ele não. Já já ele aparece com o Patrick aqui, aí dá B.O. Melhor não chamar muito não, viu? Ai, ai, ai. Tá certo, pessoal chegando aqui com a gente, né? Mandar um abraço também pro Eduardo, que tá ligadinho com a gente. Mandar um abraço também pro João Pedro. O Kaique Carvalho, sintonizado aqui na nossa casa. Mandar um abraço pro pessoal lá na Bela Vista, ligadinho com a gente, né? Simbora de mais música aqui, vamos atendendo a Bruna, que também tá sintonizada aqui com a gente, junto com a mãe dela, Luluzia. Tudo bem? Tudo jóia? Ligadinho aqui com a gente, né? Ligadinho. Simbora, é hora dele. Cristiano Araújo, quando tem que acontecer? Boa tarde!

0: 17 horas e 32 minutinhos.
1: Ô, Rio Preto! Já diga Arnaldo e Zé Neto e Cristiano junto e misturado, hein?

0: 17 horas mais 36 minutinhos aqui na nossa casa. Uma ótima tarde pra você. Ô louco, Rafa, o comedor de bolacha agora é comedor de salgadinho? Ixi, dali, pode fazer. Já pode preparar o mercado, já pegar uns pacotes daqueles grandão, né, de salgadinho, tem que ser. Ah, pra dar jeito nesse bichão aí. É, as bolachas, eu já fiquei sabendo que trancaram o pote de bolacha agora, né? Era um cadeado enorme no pote de bolacha. Ô, louco, bicho. Ô, Rafa, ligadinho com a gente lá em Santa Mariana. Tá aqui em Bandeirantes, Rafa? Você tá aqui em Bandeirantes com o Patrick? Não vem aqui na rádio, não, que eu não tomei... Ó, só tô com o almoço, entendeu? Daqui a pouco eu vou comer o resto das bolachinhas que tem no pote ali, hein? 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Ah, meu Deus do céu. Oi, Sabrina. Tudo bem? Tudo já? Sabrina ligadinha aqui com a gente. Legal, legal, viu?
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0: Toca aqui, Sabrina. Aceito sua decisão. João Bosco e Vinícius. Boa tarde.
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3: Esse popuí de modão vai em homenagem ao saudoso Airo Barcelos. Você esteja nos ouvindo, meu parceiro.

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1: É, Bandeirantes inteira ouve, 17 horas mais 42 minutos, né, Tinte? Ó, vai devagar aí, voltando de Itambaracá, hein? O que você tá trazendo pra nós? Passa aqui na rádio, deixa aqui, também quero. Alô, Andrew, beleza? Tudo jóia? Mandar um abraço pro Andrew, que tá ligadinho com a gente também. Aí sim, hein? Pessoal ligadinho com a gente nessa tarde de segunda-feira. Segundou? Ô, louco, 17 horas mais 43 minutinhos. Não sai daí, a Casa Sertaneja já volta já.

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2: É isso aí, 17 horas mais 46 minutinhos, começando o Minuto Bicho aqui na nossa Casa FM. Compromisso com a casa, compromisso com a causa animal aqui na Casa FM, né? Está começando mais uma edição do Minuto Bicho, levando informação, prevenção e conscientização para toda a nossa comunidade, viu? E nessa segunda-feira, nós vamos começar a semana falando sobre uma atitude que pode evitar muito sofrimento, não deixar para amanhã os cuidados com o seu animal, viu? Faça hoje uma rápida verificação. Seu cão ou gato tem água limpa disponível? O local onde ele fica está limpo e protegido? A alimentação está adequada? A vacinação e os cuidados veterinários estão em dia? Ele está seguro dentro de casa ou do quintal? A guarda responsável é isso. Cuidar todos os dias é não somente quando aparece, e não somente quando aparece, né, um problema. Também precisamos falar sobre acorrentamento prolongado, viu? Em Bandeirantes, a Lei Municipal 4.547 de 2025 proíbe, viu, manter animais acorrentados de forma prolongada, quando isso causa sofrimento, estresse, impede movimentações adequadas, descanso ou proteção contra as intempéries do tempo. A legislação prevê medidas como advertência, multa e, em caso de maus tratos comprovados, apreensão do animal. Então, fica o alerta. Corrente não pode ser substituto de um ambiente adequado. Se o animal precisar ser contido por segurança, é necessário que exista espaço apropriado, proteção contra sol, chuva, água, alimentação, higiene e condições que preservem o seu bem-estar. E falando em proteção animal, o Projeto Bicho de Bandeirantes, viu, continua desenvolvendo seu trabalho por meio dos voluntários. Lares temporários, resgates, tratamento veterinário, castração e encaminhamento de animais recuperados para adoção responsável. A entidade também atua apoiando animais de famílias em situação de vulnerabilidade. Então, é muito fácil você ajudar o Projeto Bicho. Adote, seja voluntário, ajude com doações ou compartilhe as campanhas de animais que precisam de uma família. Uma boa notícia, viu? Uma boa notícia para você que vai e quer ajudar, ser voluntário do Projeto Bicho. O Projeto Bicho está aí, irá participar de um evento muito importante. Então acesse @projeto.bicho, @projeto.bicho e saiba mais. E a missão do Minuto Bicho de hoje é simples: escolha um cuidado que você pode melhorar na vida do seu animal e faça isso ainda hoje, porque proteger os animais não é uma tarefa para depois, é uma responsabilidade de todos os dias. Eu sou Richard Damasceno e este foi mais um Minuto Bicho aqui na nossa Casa FM. Projeto Bicho Bandeirantes, protegendo, resgatando e dando uma nova chance para quem não tem voz. Juntos, salvaremos o mundo, uma patinha de cada vez.

0: Uma ótima tarde, 17 horas e 49 minutinhos. Ah, é brincadeira, viu, Rafa? É brincadeira, hein? Ô, Rafa, é o seguinte, já sei o que, que nós vai fazer. Queria falar não, mas o Luiz tá com uma ideia aqui pra fazer com a bolachinha, viu, do Patrick. Mentira. Não faz isso, Luiz, não faz isso, que o menino vai querer usar o banheiro da rádio, vai ficar tempo lá, toma cuidado. Brincadeira, brincadeiras à parte. Rafa, opa, boa tarde. Olha só, a Cida chegou por aqui também com a gente, né? Tem mais aniversariantes, né, Cida? A Cida ligadinha com a gente, tem aniversariante do dia. Já, já eu volto com os aniversariantes aqui. E, é claro, você pode participar com a gente, mandar os aniversariantes. 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
0: 17 horas e 51 minutinhos. Simbora, Rafa, que o sistema é bruto. Mariane Matheus, boa tarde.

0: É isso aí, chegando com a informação em cima da hora aqui no plantão de notícias da nossa casa FM 87.7. Corpo de Bombeiros em deslocamento, um ataque de cão pitbull nesse momento. Equipes do Corpo de Bombeiros se deslocando para atendimento de uma ocorrência de ataque de pitbull. A princípio, né, a vítima, ela não houve ferimentos, mas é claro, né, nesse momento ali na região do Habitat Brasil, muito atento então, pessoal, ali na região da rua Francisco Reina Martins, um pitbull se encontra solto e a princípio a equipe do Corpo de Bombeiros já está se deslocando para o local para fazer aí a apreensão desse animal. Está sendo feito contato com a Secretaria do Meio Ambiente, é claro, o órgão responsável por animais soltos em via pública. Nesse momento, então, a informação que chega para nós é que uma ocorrência aí está mobilizando as equipes do Corpo de Bombeiros aí devido a um pitbull solto em via pública. Muito atento, você que está ligadinho com a gente na região do Habitat Brasil, mais precisamente, então, ali na rua Francisco Reina Martins. Daqui a pouquinho a gente volta com mais informações, assim que tivermos mais informações, e é claro, se o Corpo de Bombeiros necessitar de apoio, nós também estaremos deslocando para o local para prestar todo esse apoio na apreensão desse animal, que a princípio está agressivo lá na via, na região do Habitat Brasil. Essa é a informação em cima da hora que nos chega, e é claro, você então da região do Habitat Brasil, muito atento então nesse momento, se você estiver transitando, mais precisamente na rua Francisco Reina Martins, a informação que nos chega então, que as equipes do Corpo de Bombeiros já está deslocando para o local, e é claro, você tem que ficar atento caso você veja esse pitbull. É claro, as equipes já estão deslocando, mas se não for localizado, se você ver então um pitbull na região do Habitat Brasil, acione o Corpo de Bombeiros através do 193. Esse foi o nosso plantão de notícia, informação em cima da hora.
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0: 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Olha só, o pessoal chegando por aqui com a gente também. Oi, Ana, tudo bem? Tudo jóia? O pessoal chegando aqui com a gente também. É claro, a informação tem prioridade aqui. A informação é prioridade. Oi, Thiago, tudo bem? Tudo jóia? Mandar um abraço pro Thiago, mandar um abraço pra Ana também, aproveitando, né, Ana? Agradecendo a todo mundo que esteve presente ontem lá no Parque do Povo, né? Pessoal que esteve lá ajudando na ação lá no Parque do Povo em prol ao Wesley, né? Olha só, parabenizar também, principalmente a todos os nossos motociclistas, entregadores, todos os nossos motoboys, né? Pela belíssima ação em prol de um motoboy, né? Parabéns a todas as pessoas que estiveram ajudando lá. Uma informação também é muito importante, né? A respeito do Wesley, ele já acordou. Então, é claro, né? Nós estamos aqui na torcida em oração por ele, né? Nós estamos na torcida e oração para ele. A notícia que nos chega também há pouco, uma notícia maravilhosa também, né? Maravilhosa, sabendo que ele já está consciente e aos poucos, né? Retornando aí para a realidade, né? A gente sabe que houve uma fatalidade e ele, no primeiro dia, acordou agitado, teve que sedar novamente para acalmar e tá voltando aí aos poucos, né? Parabenizar então a todas as pessoas que estiveram ontem lá no Parque do Povo, um abraço, né, Jim? O Jim também tava por lá, a Jennifer, a Gislaine, todo o pessoal lá, a Rafaela, também a Kathleen que tava lá, né? Parabéns, parabéns. 17 horas e 58 minutinhos, é hora deles. Henrique Juliano, você me conhece, eu me conheço. Boa tarde.
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É, você me conhece, eu me conheço. 18 horas mais um minutinho. 18 horas mais um minutinho foi especialmente pra Giovana ligadinha com a gente, né, Gi? Um abraço, viu? Olha só, é hora daquele momento de reflexão, é hora daquele momento que tiramos do nosso dia para refletirmos. É hora do nosso momento, Ângelus. A nossa Casa Sertaneja volta já, não saia daí.

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2: Olá, meu amigo, olá, minha amiga ouvinte. Estamos juntos para mais uma semana, segunda-feira. Eu sou o Padre Ezequiel, desejo a você graça e paz. Que esta semana seja uma semana de bênçãos e de realizações para todos nós. Vamos rezar juntos para colocar nas mãos de Deus as nossas atividades, a nossa família, o nosso trabalho, para sempre mais aumentarmos a nossa confiança nele. É a sua oração do fim de tarde. O pensamento do dia é este. Não critique. Procure antes colaborar com todos sem fazer crítica. A crítica fere e ninguém gosta de ser ferido. Procure corrigir os outros.

0: Vamos rezar juntos. O anjo do Senhor anunciou a Maria, e ela concebeu do Espírito Santo. Ave Maria, cheia de graça, o Senhor é convosco. Bendita sois vós entre as mulheres, e bendito é o fruto do vosso ventre, Jesus. Santa Maria, Mãe de Deus, rogai por nós, pecadores, agora e na hora da nossa morte. Amém. Eis aqui a escrava do Senhor, faça-se em mim segundo a vossa palavra. Ave Maria, cheia de graça, o Senhor é convosco, bendita sois vós entre as mulheres, e bendito é o fruto do vosso ventre, Jesus. Santa Maria, Mãe de Deus, rogai por nós, pecadores, agora e na hora de nossa morte. Amém. E o Verbo se fez carne e habitou entre nós. Ave Maria, cheia de graça, o Senhor é convosco, bendita sois vós entre as mulheres, e bendito é o fruto do vosso ventre, Jesus. Santa Maria, Mãe de Deus, rogai por nós, pecadores, agora e na hora de nossa morte. Amém. Rogai por nós, Santa Mãe de Deus, para que sejamos dignos das promessas de Cristo. Oremos. Derramai, ó Deus, a vossa graça em nossos corações, para que, conhecendo pela mensagem do anjo a encarnação do vosso Filho, cheguemos por sua paixão e cruz à glória da ressurreição. Por Cristo nosso Senhor. Amém. E sobre todos vocês, quero invocar a bênção de Deus. Por intercessão de Nossa Senhora, Nossa Mãe, desça sobre a sua casa, a sua vida, o seu trabalho, especialmente aquilo que precisa de resolução nesta semana. Desça a bênção que Deus quer dar. Em nome do Pai, do Filho e do Espírito Santo. Amém. Obrigado por estar conosco. Procure as nossas redes sociais, Padre Ezequiel, YouTube, Instagram, Facebook. Um grande abraço e até amanhã.
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6: 6 horas e 10

18 horas mais 10 minutinhos, 18 horas mais 10 minutinhos aqui na nossa casa, 87.7. Você ligadinho com a gente, você sintonizado aqui com a gente, né? Olha só, quero uma música, peça sua música, Miriam. A Rebeca ligadinha aqui com a gente também, olha só. Mandar um abraço também pro Vonei, né, Vonei? Alô, Edilson! O Edilson ligadinho aqui com a gente, mandar um abraço pro Zezito também. Zezito ligadinho com a gente também, um abraço, viu, Zezito? O Richard, apoio, olha só, o pessoal também pedindo apoio aqui, a gente vai deslocar lá, né, Jordi? O Jordi também chegou por aqui, opa, boa tarde, o Jordi, quando ele tava comigo lá na prefeitura, nessa situação agora que o Corpo de Bombeiros tá pedindo apoio, ele ia comigo, né, Jordi? É isso aí, o pessoal do Corpo de Bombeiros está pedindo apoio a uma situação que nós trouxemos aqui no nosso plantão de jornalismo da nossa casa FM, né? A gente vai verificar essa situação lá e a gente vai deixar a nossa programação. A qualquer momento eu volto aqui interrompendo a nossa programação com a informação diretamente lá do local desse ataque de pitbull, viu? Então você que está ligadinho com a gente, não saia daí, fique com a nossa programação, aqueles modão que vocês já conhecem, que vocês gostam, né? Aqui na nossa casa, viu? Boa noite.

0: 18 horas e 12 minutinhos, é claro, o chamado nos chama, a gente vai lá pro local e daqui a pouquinho eu volto aqui na programação, fica com aqueles modão, viu Miriam? Vou mandar sua música, o Jordi ligadinho com a gente também, já vou programar aqui, vamos lá prestar apoio ao Corpo de Bombeiros a qualquer momento, a gente volta aqui na nossa programação.
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0: Thaís Antônio.
1: De acordo com as novas diretrizes, o ensino de arte nas escolas deve aproximar os estudantes das diferentes formas de fazer e vivenciar a disciplina. E hoje, na apresentação da Voz do Brasil, eu, Mariana Jungmann e Luciano Seixas.
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1: É na costa do Amapá que foi descoberta uma nova riqueza do Brasil.
0: A Petrobras anunciou a existência de petróleo num poço que está sendo perfurado pela empresa.
1: Assim que concluída a perfuração, será feito o levantamento da quantidade de petróleo na região.
0: Hoje, autoridades visitaram um navio sonda da empresa, embarcação adaptada para a perfuração de poços em águas profundas e ultraprofundas.
2: Com a descoberta da Petrobras da presença de petróleo em poço perfurado na margem equatorial, uma comitiva do governo federal visitou nesta segunda-feira o navio sonda da empresa. A embarcação está localizada em região de águas profundas no litoral do Amapá. De acordo com a presidente da Petrobras, Magda Chambriard, o poço começou a ser perfurado em outubro do ano passado e em mais alguns dias deve ter o trabalho de avaliação concluído.
3: Nós descobrimos óleo, né, no poço morfo, mas que até agora confirmou todas as nossas expectativas de um potencial relevante de petróleo na margem equatorial, mais especificamente no litoral do estado do Amapá. Esse poço vai acabar nos próximos, talvez, 15, 20 dias, né? Vamos ver quando é que ele acaba. Logo a seguir, nós temos que delimitar essa descoberta, ou seja, a gente tem que saber quanto é que de petróleo tem de fato nessa área, né?
2: Na semana passada, a Petrobras já havia confirmado a presença de hidrocarbonetos na região. Os hidrocarbonetos são compostos orgânicos formados exclusivamente por átomos de carbono e hidrogênio, e onde são encontrados, indicam presença de petróleo e gás natural. Com a exploração de novos poços, a Petrobras pretende garantir segurança energética para o futuro, como destaca o ministro de Minas e Energia, Alexandre Silveira.
4: A gente possa se orgulhar de ter assim, 90% da nossa energia elétrica limpa e renovável e 50% da matriz geral. E, portanto, nenhum brasileiro em sã consciência pode abrir mão da sua soberania e das suas riquezas naturais para poder combater miséria, combater fome, fazer desenvolvimento.
2: O poço onde a Petrobras encontrou petróleo está localizado a cerca de 175 quilômetros da costa do Amapá, a uma profundidade de quase 2.900 metros. De acordo com a Petrobras, atualmente cerca de 80% do petróleo extraído no Brasil vem do pré-sal.

0: deve ser dividida em quatro componentes curriculares: artes visuais, dança, música e teatro. O texto complementa a Base Nacional Comum Curricular, que estabelece os conhecimentos, competências e habilidades esperados dos estudantes ao longo da educação básica. Com isso, as escolas passam a ensinar conteúdos, métodos e processos de criação em arte como prática educativa e não apenas como atividade secundária ou recreativa. Outro destaque é a aproximação entre professores, artistas e mestres e mestras das culturas populares. A resolução reconhece a importância de incluir esses saberes no processo educativo por meio de um trabalho colaborativo com professores de artes visuais, dança, música e teatro, como explica o ministro da Educação, Leonardo Barchini.
1: Primeiro, a gente fortalece as quatro linguagens separadamente, elas obviamente atuam em conjunto, mas a gente fortalece cada uma das quatro linguagens: as artes visuais, a música, a dança e o teatro. E a gente reconhece que na formação de professores com essas diretrizes, também precisaremos ter habilitação em cada uma dessas especificidades, dessas quatro linguagens, teremos que ter formação específica. Então, isso eleva o ensino das artes a outro nível.
0: A resolução também define orientações para a organização do currículo, a distribuição dos professores, a estrutura física e pedagógica das escolas e os processos de avaliação. Todas essas medidas devem considerar princípios como equidade, acessibilidade, inclusão e justiça social. Mariana e Luciana, com vocês.
2: Obrigado pelas informações, Thaís Antônio.
3: A malária é caracterizada por febres altas, calafrios, tremores, dores de cabeça, podendo estar associada também a vômitos e náuseas.
2: Causada principalmente pela picada de mosquitos infectados, a maior parte de casos da doença estão no norte do país.
3: Mas no ano passado caiu o número de infectados pela malária, bem como de óbitos em função da doença.
4: A malária contaminou cerca de 118 mil pessoas no ano passado, 15% a menos do que em 2024. Os resultados foram apresentados nesta segunda-feira, durante um congresso da Sociedade Brasileira de Medicina Tropical. O número de mortes em função da doença também caiu, especialmente na região amazônica, que concentra o maior número de casos, como disse o ministro da Saúde, Alexandre Padilha.
5: 2025, nós tivemos uma redução de mais de 50% dos óbitos por malária, mais de 40% de redução de malária em terra indígena, mais de 40% de malária em áreas de assentamento rural, assentamentos na região amazônica brasileira, que é uma das duas regiões com maior incidência de casos de malária, e tivemos o menor número de internações por malária.
4: Em menor escala, a infecção pode ocorrer devido à transfusão sanguínea, compartilhamento de agulhas contaminadas ou da gestante para o bebê, mas o principal modo de transmissão é pela picada de fêmeas infectadas do mosquito Anopheles, também conhecido como carapanã ou mosquito prego. De acordo com o presidente da Sociedade Brasileira de Medicina Tropical, Gustavo Romero.
6: Por isso, a gente tem às vezes muita dificuldade, né, de definir exatamente aquela população que efetivamente está em risco, né? Os mosquitos se mexem, né? E os mosquitos crescem com as variações climáticas, que é outro detalhe importante que a gente deve levar em consideração. E muito frequentemente populações que estão mais vulneráveis estão mais expostas à picada desses mosquitos. E por isso que a malária se transmite com tanta eficiência, né?
4: Se diagnosticada a tempo, a malária tem cura e o tratamento é eficaz. Após a confirmação da doença, o paciente recebe o tratamento gratuitamente em unidades do Sistema Único de Saúde. Inclusive a tafenoquina, medicamento que previne novas manifestações da malária. Por ser administrado em dose única, ele impede que o paciente abandone o tratamento, como explica o infectologista Marcos Lacerda.
7: Comparando com as medicações que são tradicionalmente usadas para malária, que vão de 7 a 14 dias, resulta num benefício muito grande para o paciente. É que as pessoas se tratam enquanto tem febre, geralmente 2, 3 dias, depois ela para de usar a medicação. E isso então faz com que as recaídas aconteçam. Praticamente metade dos casos que estão registrados hoje no Brasil são de recaídas. Então uma medicação que iniba a recaída é uma medicação altamente estratégica no controle da malária no país.
4: O medicamento está disponível tanto para pacientes maiores de 16 6 anos e

0: com mais de 35 quilos, quanto para crianças a partir de 2 anos e com peso mínimo de 10 quilos. Reportagem Graziele Bezerra.
1: Entre junho e julho, foram confirmados 21 casos de sarampo no estado de São Paulo.
2: Neste fim de semana, o ministro da Saúde, Alexandre Padilha, esteve no estado, em Grajaú, acompanhando a vacinação contra a doença.
1: E comentou que o reforço na imunização visa prevenir a circulação e a transmissão do sarampo.
3: Em 2026, nós já temos aqui na cidade de São Paulo cerca de 20 casos também com relação de importados, são cepas que circularam nos Estados Unidos e no Canadá, e esse esforço é para manter esse bloqueio, para não permitir que aconteça em São Paulo em 2026, o que aconteceu em 2019, quando começou um surto assim e se propagou para ter 20 mil casos de sarampo em 2019. Naquele momento o Brasil perdeu o certificado de livre do sarampo. Reconquistamos o certificado 2024 e queremos manter São Paulo, o estado de São Paulo e o Brasil livre do sarampo.
2: Para crianças de 6 a 11 meses, a dose aplicada durante a estratégia é considerada dose zero e não substitui as doses previstas no calendário nacional de vacinação aos 12 e aos 15 meses.
1: Para as demais idades, os profissionais de saúde verificam a necessidade de vacinação de acordo com a faixa etária e a situação vacinal de cada pessoa.
2: A cada hora, mais de 1000 vidas são perdidas devido às doenças cardiovasculares em todo o mundo, segundo a Organização Mundial de Saúde.
1: Estima-se que cerca de 18 milhões de pessoas morrem anualmente em decorrência de condições que afetam o sistema circulatório.
2: De acordo com a Sociedade Brasileira de Cardiologia, o Brasil ocupa o 9º lugar em número de mortes cardíacas.
1: E hoje, 17 de agosto, marca o início da Semana da Saúde Vascular, que promove conscientização, prevenção e diagnóstico precoce.
4: Seu Manuel Arruda da Silva tem 80 anos. Quando precisou ser atendido para tratar de um ferimento, descobriu um grave comprometimento na circulação. Uma cirurgia vascular conseguiu inicialmente melhorar o fluxo de sangue, mas a amputação da perna direita acabou sendo inevitável. Hoje, 8 meses depois, seu Manuel agradece pela vida.
5: Eu estou aqui ainda. Estou aí.
4: Histórias como a de seu Manuel Arruda ajudam a explicar por que as doenças que comprometem a circulação continuam sendo um importante problema de saúde pública. Elas estão entre as principais causas de morte no país. Muitas dessas condições se desenvolvem de forma silenciosa. Por isso, a prevenção e o diagnóstico precoce são fundamentais para reduzir complicações e salvar vidas. O cirurgião vascular do Hospital Universitário de Brasília, Paulo Saad, alerta para hábitos e cuidados que podem prevenir doenças vasculares.
6: Controlar a glicemia, controlar a pressão, controlar as gorduras no sangue e cessar o tabagismo.
4: O aposentado Humberto dos Santos, de 62 anos, sofreu um infarto em 2022. Após o episódio, teve um AVC que comprometeu a fala e os movimentos. Desde então, faz tratamento no Hospital Universitário de Brasília. O filho, Leandro dos Santos, que o acompanha no tratamento, fala sobre um vício que colaborou para agravar o quadro de doenças cardiovasculares de seu Humberto.
7: Ele sempre foi fumante, né?
8: E aí vocês acham que a causa principal foi essa?
7: Creio que seja, né? Cigarro.
4: O especialista Paulo Saad fala sobre alguns sinais que indicam que é hora de procurar um médico.
6: Um paciente que caminha uma curta distância e já começa a ter dor, aquele paciente que faz o esforço e tem dor no peito. Então esses sinais significam que o músculo que está trabalhando, se você tem uma obstrução da circulação, esse oxigênio não chega na quantidade necessária, esses pacientes precisam procurar ajuda urgentemente.
4: A informação é uma aliada dos pacientes na hora de reconhecer sintomas precoces, procurar atendimento no momento certo e adotar medidas que melhoram a qualidade de vida. Por isso, na semana de 17 de agosto, é comemorada a Semana da Saúde Vascular, período dedicado à conscientização sobre doenças que afetam o sistema circulatório. Reportagem Luciana Colares de Holanda.
1: Hoje também é Dia do Patrimônio.
2: A data foi criada para marcar a importância de preservar a arte, a cultura e a história que estão por trás de tantas tradições brasileiras.
1: O patrimônio pode ser material, como conjuntos de casarões históricos ou determinados prédios e igrejas, ou imaterial, quando está ligado a festas tradicionais, por exemplo.
2: Hoje, mais cedo, eu conversei com o presidente do Instituto do Patrimônio Histórico e Artístico Nacional, Davidson Guzmão, sobre a preservação e a conservação dessa memória coletiva. Acompanhe. Presidente Davidson Guzmão, bem-vindo à Voz do Brasil para a gente falar de história, cultura, nesse Dia do Patrimônio, né? Eu queria que o senhor começasse, então, explicando por que que a gente precisa de um dia para marcar esse tema e quais são as provocações que essa data faz.
9: Mariana, primeiro quero dizer que é um prazer estar aqui para a gente falar de algo que é tão importante para o reconhecimento da diversidade cultural brasileira, que é o patrimônio cultural. Uma das nossas principais atribuições e competências é a ampla divulgação e promoção do patrimônio cultural, exatamente para que essa diversidade seja reconhecida não só pelo Estado, mas que ela seja reconhecida e percebida também pela sociedade. E é por isso que a gente tem um dia dedicado ao patrimônio cultural, o dia 17 de agosto, que é um dia que foi escolhido em razão do nascimento, a data de aniversário de Rodrigo Melo Franco de Andrade, que foi o primeiro presidente do IPHAN e que ficou 30 anos ficou 30 anos fazendo a gestão do IPHAN e que foi a pessoa que inaugurou um sistema de proteção de patrimônio cultural no Brasil. Então, esse é a justificativa, vamos dizer assim, é por causa, né, do nascimento de Rodrigo Melo Franco que a gente tem o dia 17 de agosto escolhido, mas é sobretudo por conta da importância do patrimônio na vida das pessoas no dia a dia.
2: Agora, as celebrações vão se prolongar ao longo de todo esse mês. Qual é o tema desse ano e o que está previsto na programação?
9: Esse ano o tema é patrimônio criativo, inclusão produtiva, trabalho e renda. Exatamente para marcar uma dimensão do patrimônio cultural, que é a dimensão da cidadania e da produção de renda, da possibilidade de trabalho e renda para pessoas que vivem do patrimônio cultural. Vou dar um exemplo, o ofício de paneleiras lá em Goiabeiras, um bairro lá no Espírito Santo, né, em que a gente tem um bem cultural que é o ofício de paneleiras, um saber tradicional relacionado ao fazer a panela, né, que é produzida, uma panela de barro que é produzida onde é feita a famosa moqueca capixaba.
2: Aquela panela tradicionalíssima de fazer a moqueca capixaba, né?
9: Exatamente. E que tem uma dimensão, uma relação muito direta com o mercado, que, portanto, afere renda, né, ofere renda para aquelas paneleiras. Então, esse é um exemplo importante, mas a gente tem vários outros, né, de pessoas, de detentores que vivem diretamente do patrimônio cultural, de centros históricos que são dinamizados a partir do patrimônio que é reconhecido, desse centro histórico que é reconhecido em algumas das nossas cidades no país.
2: E aí a gente tem uma programação prevista, as pessoas podem checar essa programação onde, como é que funciona?
9: Isso, a gente tem uma programação em todos os estados do Brasil, nós teremos atividades. Essa programação está disponível no portal do IPHAN, www.iphan.gov.br. Quem quiser acessar e ver o que vai estar acontecendo no seu estado, pode acessar a programação lá no portal do IPHAN na internet.
2: Lembrando aqui que IPHAN se escreve com PH, né?
9: Exato.
2: Que é Instituto do Patrimônio Histórico e Cultural. Presidente, no próximo ano também vamos ter outra celebração importante, que são os 90 anos do IPHAN, né? Quais são os principais desafios que ainda permanecem em relação à preservação do patrimônio?
9: Isso, ano que vem o IPHAN completa 90 anos e nós estamos aí pensando numa série de atividades e programação que deve ocorrer ao longo do ano todo. Em termos de desafios, a gente tem vários desafios, porque o patrimônio cultural ele se relaciona com o dia a dia das pessoas, com o dia a dia das cidades. E aí eu posso aqui, acho que nomear dois. Um que está na ordem do dia e que a gente tem discutido muito é no que a gestão do patrimônio se relaciona, por exemplo, com as mudanças climáticas, né? Então, o aumento da intensidade de chuvas, das temperaturas, como que isso se relaciona com o patrimônio cultural na gestão dos centros históricos, que cuidados nós devemos ter e como nós devemos pensar ações de prevenção, adaptação e mitigação a essas mudanças climáticas. Esse esse é um desafio que está na nossa ordem do dia e que nós estamos pensando como tratar desse enfrentamento às mudanças climáticas no âmbito da gestão do patrimônio cultural. Um outro desafio é aquele que, na verdade, é um desafio e é, ao mesmo tempo, diretriz para a gestão do patrimônio cultural, que é a gestão compartilhada. Então, a articulação com estados e municípios, a articulação com a sociedade civil organizada para a gestão do patrimônio, para que essa gestão, ela, de fato, ela seja compartilhada entre os órgãos de poder público e a sociedade.
2: Pois é, e é importante que a sociedade mesmo se envolva, né, presidente, nesse tema, cobre a preservação do patrimônio na sociedade, no seu estado. Como que é possível fazer isso?
9: Bom, hoje a gente tem a participação social como um princípio que atravessa a maioria das políticas públicas no Brasil, inclusive a de patrimônio cultural. Então, hoje, a sociedade, as pessoas podem procurar os órgãos de patrimônio de sua cidade, do seu estado, podem procurar o IPHAN tem representação, tem superintendências em todos os estados, e podem procurar também as instâncias de controle social que trabalham com patrimônio cultural, os conselhos de cultura e, em alguns casos, os próprios conselhos de patrimônio que existem nos municípios e nos estados.
2: Lembrando, né, presidente, que até para deixar um pouco mais palpável para as pessoas, quando a gente fala de patrimônio, a gente está falando tanto daquele casarão histórico, aquele prédio antigo, aquela igrejinha, mas também do fazer cultural muito típico. Tudo isso é dever nosso, como sociedade, ajudar a preservar, né? O senhor mencionou aí as paneleiras, por exemplo. Tudo isso é patrimônio e é dever da sociedade proteger, né?
9: Exato, é tudo isso e muito mais. Na verdade, a gente faz uma divisão entre patrimônio material e imaterial, mas quando a gente está falando de patrimônio, a gente está falando de valor, na verdade, sobretudo, né? Então, é importante a gente entender que o patrimônio material, as edificações, as obras de arte, elas são reconhecidas e entendidas como integrantes da nossa identidade, como elementos que ajudam a compreender a nossa história, as várias memórias e identidades que existem no país, porque são atribuídos valores a essas coisas. Da mesma maneira, as várias celebrações, os conhecimentos tradicionais, os fazeres, os saberes, né, lugares que são importantes, né, para a compreensão das memórias dos vários grupos formadores da sociedade brasileira, para usar o termo da Constituição, também são importantes. É o chamado patrimônio imaterial.
2: É isso aí. Nós conversamos com Davidson Guzmão, presidente do Instituto do Patrimônio Histórico e Artístico Nacional. Falei errado mais cedo. Instituto do Patrimônio Histórico e Artístico Nacional. Muito obrigada, presidente, pela sua entrevista aqui à Voz do Brasil.
9: Obrigado, Mariana. A gente está à disposição da Voz do Brasil e de todos os brasileiros para conversar sobre o patrimônio. Essa é a nossa função, nosso métier e é, sobretudo, a nossa alegria.
1: Concursos federais têm novas nomeações e convocações.
2: As medidas publicadas no Diário Oficial da União contemplam aprovados nas duas edições do Concurso Público Nacional Unificado e no Comando do Exército.
1: Todas as nomeações foram homologadas antes do início do período de defesa eleitoral.
2: Para o CPNU 2, estão autorizadas 69 nomeações de candidatos de nível superior. E para a primeira edição do CPNU, são 40 vagas de contratação temporária.
1: Quem está na lista de espera do primeiro concurso público unificado deve realizar uma nova manifestação de interesse entre os dias 24 de agosto e 4 de setembro pelo aplicativo SouGov ou pela versão web do serviço mediante login.
2: Quem não se manifestar no prazo será excluído do banco de candidatos aprovados em lista de espera de todos os cargos do CPNU 1, inclusive para fins de contratação temporária.
1: Estão abertas as inscrições para o selo Patrocinadores do Futuro 2026.
2: Uma iniciativa que pretende reconhecer a contribuição de empresas e entidades para a promoção, para a proteção previdenciária de seus trabalhadores e associados.
1: A participação é gratuita e voluntária.
2: As inscrições vão até 31 de agosto e são realizadas por formulário eletrônico disponível no site gov.br/previdência.
1: O regulamento completo e as orientações também estão disponíveis no portal do Ministério.
2: Essas foram as notícias do governo federal.
1: Uma realização da Secretaria de Comunicação Social da Presidência da República.
2: Com produção da empresa Brasil de Comunicação.
1: Fique agora com as notícias do Poder Judiciário e do Congresso Nacional. Boa noite.
2: Uma boa noite. Até amanhã. 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
12: Poder Judiciário inicia a 33ª semana Justiça pela Paz em Casa.
13: Para STJ, prisão em flagrante de mãe em estado diverso da morada dos filhos não impede concessão de regime domiciliar.
12: TSE inaugura o Centro de Divulgação das Eleições 2026, o CDE.
13: Boa noite, eu sou o Arthur Filho.
12: E eu sou Walter Lima.
13: A partir de hoje, até sexta-feira, 21 de agosto, o Poder Judiciário Brasileiro se mobiliza na 33ª semana Justiça pela Paz em Casa.
12: Coordenada pelo CNJ, em parceria com os Tribunais de Justiça estaduais, a iniciativa promove mutirões de julgamentos e audiências para dar rapidez aos processos de violência de gênero, além de realizar ações de conscientização em todo o país. Carolina Chaves.
14: A campanha é realizada 3 vezes ao ano, nos meses de março, agosto e novembro. O foco é fortalecer a política judiciária no combate à violência doméstica e familiar contra a mulher. Segundo o presidente do STF e do CNJ, ministro Edson Fachin, esta semana, mais uma vez em todo o Brasil, os tribunais de justiça prepararam programações especiais.
15: Será o nosso esforço concentrado de julgamentos, de audiências e mutirões voltados à proteção de mulheres em situação de violência. Os números nos impactam. Os números mostram um judiciário que tem pressa.
14: Na última edição, realizada em março deste ano, foram proferidas mais de 16 mil sentenças, realizadas mais de 10 mil audiências e concedidas 11.648 medidas protetivas de urgência.
13: O fato de uma mãe ser presa em estado diferente de onde filhas menores residem não impede por si só a concessão da prisão domiciliar.
12: Essa conclusão é do STJ, Fátima Uchoa.
16: Durante viagem de ônibus interestadual, a mulher foi presa em flagrante e teve a prisão preventiva decretada após serem encontradas drogas na mochila dela. A defesa informou que a mulher era mãe de 2 meninas menores de 12 anos e pediu a prisão domiciliar. O Tribunal de Justiça do Paraná negou o pedido porque as crianças já estavam com a avó em outro estado. Mas no voto que prevaleceu na sexta turma do STJ, o ministro Og Fernandes explicou que mesmo com a gravidade da acusação e a expressiva quantidade de droga apreendida nesse caso, essas circunstâncias isoladamente não impedem o regime domiciliar.
13: O Tribunal Superior Eleitoral inaugurou hoje o Centro de Divulgação das Eleições 2026, o CDE.
12: O espaço instalado no TSE em Brasília foi preparado para atender aos profissionais de imprensa envolvidos na cobertura das eleições de outubro deste ano. Rimac Souto.
17: A inauguração foi feita pelo presidente do TSE, ministro Cássio Nunes Marques.
18: A ideia é que o Centro de Divulgação das Eleições seja mais do que um espaço de trabalho para os profissionais que acompanharão as eleições. O objetivo é que se torne um ambiente de diálogo aberto com a Justiça Eleitoral, em que a transparência e o acesso à informação não encontrem quaisquer obstáculos. O trabalho realizado por vocês, jornalistas, de dentro e de fora do país, é essencial para que a sociedade tenha acesso a informações corretas e contextualizadas sobre o processo eleitoral. Nunca é demais sublinhar que uma imprensa livre e participativa é sinônimo de democracia. A Justiça Eleitoral tem na imprensa uma aliada por compartilhar com ela a paixão pela democracia e pela informação de qualidade.
17: Ao inaugurar o CDE, o ministro também lançou a campanha Eleições 2026, Coisa de Pele.
13: Comissário de bordo demitido por se recusar a tomar a vacina contra a Covid-19 deve receber as verbas rescisórias.
12: O TST entendeu que ele tinha uma justificativa médica para não se vacinar. Simone Moura.
19: O comissário da Gol foi demitido por justa causa em novembro de 2021 durante a pandemia. Ele disse que não tomou a vacina porque tinha risco elevado de trombose. Inclusive, apresentou o laudo médico que indicava a contraindicação à vacinação. Mas a empresa alegou que o atestado não tinha respaldo científico. A justa causa foi mantida na primeira instância, mas o Tribunal Regional do Trabalho do Rio de Janeiro afastou a punição. No TST, ao analisar recurso da Gol, o entendimento é que a recusa à vacina pode, em tese, ser considerada ato de indisciplina ou insubordinação.
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13: A você uma boa noite.
12: E até amanhã.
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1: Eu sou Paula Groba.
2: E eu sou Ricardo Nakaoka.
1: E estes são os destaques de hoje do Jornal do Senado, que começa agora.
2: O Senado terá esforço concentrado e fim da escala 6x1 pode entrar na pauta.
1: Avança projeto que prevê biometria de recém-nascidos para evitar troca e tráfico de bebês.
2: Instalada comissão sobre MP que amplia crédito para motoristas.
1: Boa noite.
2: Boa noite.
1: Mesmo com as campanhas eleitorais em curso, o Senado vai manter a agenda de votações. O presidente do Senado, Davi Alcolumbre, convocou os parlamentares para um novo esforço concentrado de 31 de agosto a 4 de setembro.
2: Entre os temas que podem ser analisados está o fim da escala de trabalho 6x1. Os detalhes com a repórter Raíssa Abreu.
3: Os senadores e senadoras voltam a se reunir para votar temas prioritários na semana de 31 de agosto a 4 de setembro. O anúncio foi feito pelo presidente Davi Alcolumbre. Na pauta, o fim da escala de trabalho 6x1, a PEC da Segurança Pública e a criação da Política Nacional de Minerais Críticos e Estratégicos.
4: Então eu decidi, como presidente do Senado, que uma semana seria semipresencial e a outra semana de esforço concentrado presencial. Então, eu queria que os gabinetes fossem avisados, as assessorias avisadas, para que no próximo esforço concentrado nós estejamos todos aqui presentes no plenário, se for possível, os 81 senadores.
3: Essa é a segunda data de esforço concentrado de votações do segundo semestre. Na primeira, de forma semipresencial, foram votados, por exemplo, o projeto que cria o Programa de Desenvolvimento da Indústria de Fertilizantes e uma medida provisória que socorreu vítimas de desastres naturais. Esforço concentrado é como se chamam as reuniões centralizadas em períodos curtos, na tentativa de votar projetos urgentes, apesar do período eleitoral, quando os parlamentares estão em campanha em seus estados. Esse ano, 2/3, ou 54 das vagas do Senado estão em disputa. 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
1: A troca de bebês e o tráfico de crianças são riscos que podem ser evitados com mais segurança e identificação nas maternidades. Um projeto aprovado pela Comissão de Constituição e Justiça prevê a coleta de dados biométricos do recém-nascido logo após o parto.
2: A medida busca garantir a identificação segura do bebê e dar mais proteção às famílias. Os detalhes com o repórter Bruno Lourenço.
5: Pelo texto, o procedimento de identificação biométrica deverá registrar as impressões digitais da mãe e a dos pés do bebê. Essas informações constarão da declaração de nascido vivo. A relatora, senadora Roberta Scioli, do Republicanos de Roraima, defendeu a medida.
6: Exigência de vinculação individualizada e rastreável entre a identificação biométrica da mãe e do recém-nascido, destinada a assegurar a autenticidade, identificação e a integralidade das informações registradas.
5: A senadora doutora Eudócia, do PSDB de Alagoas, reforçou que a iniciativa aumenta a segurança do registro civil e previne a troca, o roubo, as adoções irregulares e o tráfico de bebês.
7: E aí nós iremos mudar a história dos nossos recém-nascidos para não terem o risco de serem trocados ou de ser confundido contra o bebê, enfim, de ter algum tipo de fraude.
5: A proposta passará por um turno suplementar de votação na CCJ antes de poder seguir diretamente para análise da Câmara dos Deputados.
1: O presidente da Comissão de Relações Exteriores defendeu um acordo para evitar uma escalada comercial com os Estados Unidos. Isso porque uma disputa comercial pode ter impactos diretos na economia e nas relações entre os dois países.
2: Diante do novo tarifaço americano, o governo brasileiro abriu um processo de reciprocidade e o Senado acompanha as negociações. O repórter Pedro Pincer tem mais informações.
8: O governo brasileiro anunciou a abertura formal do processo para avaliar se o tarifaço dos Estados Unidos contra exportações nacionais será respondido com base na Lei da Reciprocidade Econômica, que é um novo mecanismo da legislação brasileira para disputas comerciais. O Palácio do Planalto informou que o procedimento foi iniciado a partir do compartilhamento do pedido pela Secretaria Executiva da Câmara de Comércio Exterior com os demais integrantes do seu Comitê Executivo de Gestão. O consultor legislativo do Senado, Marcos Túlio Bezerra, lembrou que o Brasil pode impor sobre a mesa pautas essenciais para os Estados Unidos, como direitos autorais que afetam as big techs e patentes de medicamentos.
9: Então, se com a ameaça das medidas, a possibilidade de adoção das contramedidas aqui pelo governo brasileiro, o governo já consiga ser bem sucedido em retomar a negociação, a gente já considera que a lei vai ter um sucesso.
8: Em nota, o presidente da Comissão de Relações Exteriores, senador Nelsinho Tradi, do PSD de Mato Grosso do Sul, afirmou receber com atenção a decisão do Poder Executivo. Para o senador, o Brasil precisa estar preparado para agir quando necessário, sem esquecer que as relações bilaterais com os Estados Unidos ocorrem há mais de 200 anos e que todas as possibilidades de entendimento devem ser buscadas antes de uma escalada comercial.
1: Quem trabalha ao volante, o veículo é ferramenta de trabalho e fonte de renda. Mas na hora de trocar o carro ou renovar a frota, o acesso ao crédito pode ser um obstáculo.
2: Para facilitar esse financiamento, o Congresso vai analisar uma medida provisória sobre o tema. A senadora Leila Barros foi eleita presidente da comissão mista, que vai examinar a proposta. A reportagem é de Marcela Cunha.
10: A senadora Leila Barros, do PDT do Distrito Federal, destacou que o texto foca em uma categoria que hoje reúne mais de 2 milhões de brasileiros, motoristas de aplicativo, taxistas, entregadores e motofrentistas. Esses trabalhadores dependem de seus veículos diariamente, mas esbarram na burocracia dos bancos na hora de financiar um novo modelo. Ao assumir a presidência da comissão mista, a senadora Leila ressaltou que a falta de crédito acessível acaba penalizando quem mais trabalha.
11: Quem trabalha por aplicativo sabe como é difícil chegar ao sistema financeiro apresentando uma renda variável e conseguir crédito com juros e prazos razoáveis. Muitas vezes, o resultado é continuar trabalhando com um veículo antigo e compromete uma parcela cada vez maior da renda do trabalhador.
10: Para facilitar os financiamentos, a medida provisória prevê o uso de recursos do Fundo de Investimento em Infraestrutura Social e a criação de mecanismos de garantia pública. Além de gerar renda, a proposta foca em cidades sustentáveis, incentivando frotas de baixo carbono e pontos de recarga de baterias. A relatora será a deputada Amanda Gentil, do Progressistas do Maranhão.
12: Eleições 2026.
1: Em 2026, o eleitor vai às urnas para escolher quem vai representar seu estado ou distrito federal no Senado. Mas, afinal, o que faz um senador? Além de participar da criação e da revisão das leis, ele tem a missão de fiscalizar o governo federal e exercer atribuições exclusivas do Senado.
2: A reportagem de Yasmin Rodrigues explica como funciona esse trabalho e por que o Senado tem um papel central na democracia brasileira.
13: O Senado Federal é uma das duas casas do Congresso Nacional e representa os estados e o Distrito Federal. Senadores e deputados federais apresentam, discutem e votam propostas que podem virar leis. O Senado também tem o chamado papel revisor. Depois de aprovada em uma das casas, a proposta é analisada pela outra, que pode fazer mudanças antes da aprovação final. Para o presidente do Senado, Davi Alcolumbre, o trabalho dos parlamentares é uma responsabilidade de todos.
14: Isso não é uma missão de um homem, nem de uma mulher, nem da mesa diretora. Isso é a missão dos 81 senadores, de todos os partidos constituídos no Brasil, de 513 deputados federais e deputadas, porque só a união pode transformar verdadeiramente a vida das pessoas.
13: Senadores e deputados também têm a função de fiscalizar o Poder Executivo. Isso significa acompanhar as ações do governo federal, avaliar políticas públicas, analisar as contas da Presidência da República e criar CPIs. Mas o Senado tem atribuições que são exclusivas da Casa. Uma delas é aprovar as autoridades indicadas pelo Presidente da República, como ministros dos Tribunais Superiores, o Procurador-Geral da República, diretores do Banco Central e embaixadores. Outra é autorizar operações de crédito da União, dos Estados, do Distrito Federal e dos municípios. E, por fim, o Senado é responsável por julgar o Presidente da República em um processo de impeachment, depois que a Câmara dos Deputados autoriza a abertura do processo.
2: Com trabalhos técnicos de Eliseu Caires, o Jornal do Senado fica por aqui. Acompanhe agora as notícias da Câmara dos Deputados. Boa noite.
1: Boa noite e até amanhã.
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16: Câmara aprova diretrizes para desenvolvimento do futebol feminino.
17: Deputados reduzem a carga tributária para resseguradoras nacionais.
16: Parlamentares regulamentam a profissão de conservador-restaurador.
18: Boa noite. Avança na Câmara a proposta que regulamenta a profissão de conservador-restaurador de bens culturais. A medida era uma demanda histórica da categoria, como informa a repórter Paula Bittar.
19: A Comissão de Constituição e Justiça da Câmara aprovou uma proposta que regulamenta o exercício das profissões de conservador-restaurador de bens culturais e de técnico em conservação-restauração de bens culturais. De acordo com o texto aprovado, poderá atuar como conservador-restaurador de bens culturais móveis e integrados quem tiver diploma de curso superior na área, reconhecido pelo Ministério da Educação ou expedido por instituição estrangeira e revalidado no Brasil, ou mestrado ou doutorado na área expedido por instituição brasileira reconhecida pelo Ministério da Educação ou por instituição estrangeira e revalidado no Brasil, desde que tenha elaborado dissertação ou tese em tecnologia da conservação e restauração de bens culturais móveis e integrados e comprove pelo menos 5 anos de atividades técnicas e científicas próprias do campo. Também poderão exercer a profissão aqueles com diploma de outros cursos superiores que exerçam atividades na área há pelo menos 5 anos até a data de publicação da lei e os que tenham concluído até a data de publicação da lei curso de especialização na área observada a carga horária mínima exigida pelo Ministério da Educação. Entre as atribuições do conservador restaurador de bens culturais móveis e integrados estão realizar procedimentos de conservação e restauração em bens culturais, ministrar aulas relacionadas ao tema, desenvolver e coordenar projetos e pesquisas científicas sobre o tema e elaborar laudos técnicos, orientar e supervisionar acondicionamentos e acompanhar o transporte de obras de valor histórico, artístico e cultural, como courier. Já para atuar como técnicos em conservação e restauração de bens culturais móveis e integrados, é preciso ter curso de educação profissional técnica de nível médio na área, no Brasil ou no exterior e revalidado no país, ou então atuar na atividade comprovadamente há mais de 5 anos e não possuir escolaridade técnica exigida até a data da publicação da lei. Entre as atribuições desse profissional estão realizar exame técnico do estado de conservação de bens culturais móveis e integrados e auxiliar em eventos como seminários e exposições sobre o tema. Entre os deveres e responsabilidades do conservador, restaurador e do técnico estão assumir apenas trabalhos que possam realizar com segurança dentro dos limites de sua formação, não utilizar produtos, materiais e procedimentos técnicos que ponham em risco a integridade do bem cultural e, na compensação de acidentes ou perdas, não encobrir ou modificar o que existe do original, de modo a não alterar suas características e condições físicas após o evento. A autora do projeto, deputada Fernanda Melchiona, do PSOL do Rio Grande do Sul, considerou a aprovação uma vitória para os profissionais e para as universidades. Segundo ela, os profissionais pleiteiam essa legislação.
20: Eles tinham apresentado essa iniciativa com então o deputado Chico Alencar, que nesse ano não exerceu um mandato federal. E eu apresentei, portanto, esse projeto, que depois foi qualificado pelas contribuições das universidades que têm o curso, como é o caso da UFPEL, na Universidade Federal do Pará, conhecendo a formação e o trabalho, que contribui enormemente para a preservação de bens culturais, o nosso patrimônio, a valorização da carreira, o incentivo à formação técnica, se aproxima de padrões internacionais, né, de conservação e restauração.
19: A proposta considera bem cultural móvel o objeto de natureza artística, histórica, documental, científica e tecnológica. Isso abrange obras de arte, documentos, artefatos arqueológicos, etnográficos e de cultura popular e elementos paleontológicos de ciências naturais, científicos e tecnológicos, possíveis de serem deslocados ou transportados. Já o bem cultural integrado está vinculado à superfície construída de um bem imóvel ou da natureza. Isso inclui pinturas artísticas ou decorativas, retábulos, esculturas, ourivesaria, cerâmica, azulejaria, estuques, relevos, elementos decorativos e tecnologias que envolvam os elementos construtivos e os materiais de construção empregados nas vedações, revestimentos e acabamentos. A proposta que regulamenta o exercício das profissões de conservador, restaurador de bens culturais e de técnico em conservação Conservação e Restauração de Bens Culturais, segue agora para o Senado, a menos que haja recurso para votação antes pelo plenário da Câmara. Da Rádio Câmara, de Brasília, Paula Bittar.
12: Educação.
0: Teto Preto do PSD exalta a expansão dos cursos de medicina nas universidades estaduais do Paraná. O deputado cita a criação do curso de medicina em Apucarana e o lançamento da graduação no campus da Unespar em Paranavaí, além do curso de enfermagem em Paranaguá.
18: Na opinião de Beto Preto, a ampliação das vagas em cursos da área de saúde contribui para a formação de profissionais que atuarão no Sistema Único de Saúde. O parlamentar reforça que as graduações são gratuitas e oferecem oportunidades para estudantes da rede pública.
12: Saúde.
0: Paulo Soares, do Podemos de São Paulo, apresentou projeto que visa descentralizar e regionalizar os serviços do SUS, usando estruturas hospitalares atualmente desocupadas em cidades menores para ampliar atendimentos e reduzir mortes em filas de espera.
18: Paulo Soares cita a cidade de Bauru como exemplo, com a morte de 1.123 pacientes à espera de leitos nos últimos 5 anos. O congressista cobra mais atenção do governo federal às regiões interioranas, com a disponibilização de profissionais e equipamentos.
12: Previdência.
0: Rodrigo Hollenberg, do PSB do Distrito Federal, apresentou projeto que amplia o acesso ao benefício de prestação continuada. A proposta eleva para meio salário mínimo por pessoa o limite de renda familiar e permite descontar gastos com alimentação especial, medicamentos e terapias.
18: Rodrigo Hollenberg também defende a regulamentação da avaliação biopsicossocial. Ele sustenta que a medida é necessária para garantir o acesso efetivo das pessoas com deficiência aos benefícios previstos em lei.
0: Dani Cunha, do PL do Rio de Janeiro, defende projeto que permite a pais ou responsáveis por crianças e adolescentes com deficiência trabalhar sem perder o benefício de prestação continuada. Pela proposta da deputada, a remuneração de até 10 salários mínimos não entraria no cálculo da renda familiar.
18: Dani Cunha afirma que a regra atual desestimula o retorno ao mercado de trabalho, especialmente de mãe solo, já que qualquer aumento de renda pode resultar na perda do benefício da criança. Ela acrescenta que o texto também autoriza a dedução de despesas com o tratamento da deficiência.
12: Comissões.
0: Luiz Lima, do Novo, do Rio de Janeiro, destaca os resultados da CPMI do INSS na investigação de descontos indevidos em aposentadorias. De acordo com o deputado, a comissão ajudou a identificar operadores financeiros, servidores e entidades suspeitas de participação nas fraudes.
21: A gente teve a felicidade de mostrar para o Brasil, ser um facilitador até para a Polícia Federal e para o STF, das pessoas envolvidas. Servidores do próprio INSS, operadores financeiros, recebedores de propina, sindicatos de fachada. Então a gente tem mais de 20 pessoas hoje presas e percebeu o quanto o brasileiro dispõe de tempo e de inteligência para fraudar, para enganar.
18: Luiz Lima acrescenta que 3 entidades investigadas teriam desviado mais de 6 bilhões de reais de aposentados, com descontos mensais que chegavam a R$50. Na avaliação do deputado, a CPMI contribuiu para recuperar recursos e dificultar a repetição das fraudes.
12: Segurança Pública.
0: Bongás, do PT Gaúcho, defende a aprovação de projeto que criminaliza a misoginia, entendida como ódio ou discriminação contra mulheres por sua condição de gênero. O deputado pondera que esse tipo de conduta alimenta a violência e viola a dignidade das mulheres.
18: Bongás pede que a Câmara vote logo a proposta, já aprovada pelo Senado. O parlamentar rejeita a ideia de que o projeto promova censura contra homens, mas diz que o objetivo é responsabilizar quem incentiva ou dissemina práticas de discriminação contra as mulheres.
0: Roberto Monteiro Pai, do PL do Rio de Janeiro, agradece a aprovação de uma moção de louvor ao filho Gabriel Monteiro na Comissão de Segurança Pública. Segundo o deputado, a homenagem reconhece a atuação do ex-vereador no combate à criminalidade.
18: Roberto Monteiro Pai também destaca o trabalho da policial civil do Distrito Federal, Deise Andrade, no enfrentamento ao feminicídio e à violência sexual contra crianças. O parlamentar ressalta a importância das ações de combate à violência contra as mulheres.
12: Economia.
0: a Câmara aprovou um projeto que reduz tributos pagos por empresas resseguradoras nacionais. O repórter Marcelo Lascher nos conta quais as medidas propostas.
3: O plenário da Câmara aprovou o projeto que reduz a carga tributária para resseguradoras nacionais. Resseguradoras são empresas que assumem parte dos riscos das seguradoras. Elas são responsáveis por uma espécie de seguro do seguro, usado principalmente em operações de grande valor ou com potencial para gerar perdas elevadas. O principal benefício proposto pelo projeto é a redução da alíquota da contribuição social sobre o lucro líquido, a CSLL, que hoje é de 15% e passa a ser de 9%. A proposta foi apresentada pelo deputado Isnaldo Bulhões Júnior, do MDB de Alagoas, com a justificativa de que as resseguradoras nacionais perderam o mercado a partir de 2019, com a eliminação de restrições à atuação de resseguradores estrangeiros. Segundo Isnaldo Bulhões Júnior, as resseguradoras estrangeiras não recolhem no Brasil CSLL e imposto de renda sobre pessoa jurídica, como as nacionais. Por isso, o projeto também isenta as empresas brasileiras de um adicional do imposto de renda. O projeto recebeu parecer favorável do relator, deputado Fernando Monteiro, do PSD de Pernambuco, mas não teve apoio do governo, como explicou o deputado Ayrton Faleiro, do PT do Pará.
4: Nós estamos tratando de um projeto que ele traz implicações financeiras, ordenamento de despesa, impactos nas finanças. Nós estamos numa reta final de governo, que tem um plano econômico em curso, que tem compromissos com a sociedade para fazer entregas. É hora de nós trazermos e aprovarmos aqui coisas que venham trazer impacto financeiro.
3: Para o relator, Fernando Monteiro, a arrecadação pode inclusive vir a aumentar, mesmo com benefício fiscal. Segundo ele, a proposta beneficia as empresas nacionais e pode forçar as estrangeiras a abrirem subsidiárias no país. Já o autor da proposta, Isnaldo Bulhões Júnior, disse que não há prejuízos para a arrecadação.
22: Não há um equívoco, não há nenhum prejuízo, não há nenhum problema, apenas equaliza a empresa nacional, a empresa brasileira, dentro da concorrência com as empresas estrangeiras.
3: O projeto que reduz a carga tributária para resseguradoras nacional seguiu para análise do Senado. Da Rádio Câmara de Brasília, com informações de Antônio Vital, Marcelo Lascher.
15: Desenvolvimento Regional.
18: Leonardo Gadelha, do Podemos, reivindica o aumento da quantidade de água da transposição do Rio São Francisco destinada à Paraíba. O deputado afirma que o volume previsto atualmente para o estado é insuficiente para atender às demandas da população e do desenvolvimento regional.
0: Leonardo Gadelha argumenta que os canais da transposição comportam uma vazão superior à autorizada pela Agência Nacional de Águas. O parlamentar pede uma revisão da distribuição entre os estados do Nordeste diante do risco de agravamento da seca com a ocorrência de fenômenos climáticos extremos.
15: Transportes.
18: Euclides Petersen, do Republicanos de Minas Gerais, propõe financiar a modernização, ampliação e recuperação de aeródromos públicos de interesse regional. A ideia é criar um programa nacional que use incentivos fiscais para captar recursos de pessoas físicas.
0: Pela proposta, os contribuintes poderiam destinar parte do imposto de renda a projetos aprovados pelo governo. Segundo Euclides Petersen, a medida amplia a conectividade aérea e estimula o desenvolvimento econômico, o turismo e o acesso a serviços públicos no interior.
15: Trabalho.
18: Chico Alencar, do PSOL do Rio de Janeiro, defende a aprovação de um projeto de sua autoria que estabelece o fim dos penduricalhos, que são parcelas adicionais incorporadas aos salários de funcionários dos três poderes e que extrapolam o teto constitucional de R$ 46 mil brutos.
0: O legislador cita que 91% dos magistrados recebem acima do teto e, em sua avaliação, a medida vai combater a desigualdade salarial no país. Chico Alencar também cobra do Senado a aprovação do fim da escala 6x1 como medida de combate à desigualdade social.
18: Daniel Almeida, do PCdoB da Bahia, apoia as reivindicações da Campanha Nacional dos Bancários. O deputado destaca a recomposição dos salários, o reajuste do vale-refeição, a participação nos lucros e melhores condições de trabalho nas agências e no regime remoto.
0: Daniel Almeida também pede mudanças nas regras dos planos de saúde dos bancos públicos. Segundo o parlamentar, alterações normativas dos últimos anos fizeram os bancários arcarem com uma parcela crescente dos custos.
15: Meio ambiente.
18: delegado Matheus Laiola, do União do Paraná, apresentou o projeto que proíbe a caça esportiva em todo o país. A proposta altera a Lei de Proteção à Fauna e também revoga dispositivos que tratam da regulamentação dessa modalidade de caça.
0: Segundo o delegado Matheus Laiola, a caça esportiva não pode se sobrepor à proteção dos animais e à preservação da biodiversidade. O parlamentar afirma ainda que a medida busca eliminar brechas na legislação e reforçar a proibição de práticas de caça voltadas ao lazer.
12: Esporte.
18: A Câmara aprovou uma política de incentivo ao futebol feminino no país. O repórter Antônio Vital tem mais informações sobre a proposta.
5: A menos de um ano da realização da Copa do Mundo Feminina no Brasil, o plenário da Câmara aprovou o projeto do governo que define diretrizes para o desenvolvimento do esporte no país. O projeto inclui o futebol feminino como prioridade na política pública esportiva nacional, com foco na profissionalização e na equidade de oportunidades. O texto também exige a elaboração de um plano de legado social, esportivo e financeiro da Copa do Mundo da modalidade, prevista para ocorrer entre 24 de junho e 25 de julho do ano que vem em 8 capitais. A proposta prevê que o Ministério do Esporte deverá promover condições favoráveis para o futebol feminino e incentivar a igualdade salarial e a participação de mulheres na gestão do esporte e na arbitragem. O projeto limita a inscrição de atletas não profissionais em competições oficiais. Na principal divisão nacional, o limite será de 4 atletas amadoras por equipe, com redução gradual até alcançar a total profissionalização do esporte. O texto prevê ainda a criação de protocolos para combater a discriminação, a intolerância e a violência contra as mulheres no esporte. A medida abrange atletas, árbitras, treinadoras, torcedoras e demais profissionais. O projeto recebeu parecer favorável da relatora, a deputada Jaque Rocha, do PT do Espírito Santo. Ela acrescentou na proposta diretrizes como a proteção da integridade física e psicológica das jogadoras, o combate ao racismo e à violência. No plenário, o relator foi o deputado Ayrton Faleiro, do PT do Pará, que defendeu medidas de incentivo para a modalidade.
6: Achamos por bem que a gente incentive o futebol feminino. O futebol, na sua essência, ele cumpre uma função de integração, de convívio social. E quando a gente fala de futebol, a gente vem em primeira visão muito o futebol masculino. Mas se a gente for para, inclusive, os interiores de cada um dos nossos estados, nós vamos ver lá um crescente movimento também nos clubes profissionais da participação feminina.
5: Na mesma sessão, a Câmara aprovou o projeto que reconhece o futebol praticado no Brasil como manifestação da cultura nacional. Os dois projetos foram enviados para análise do Senado. Na Rádio Câmara de Brasília, Antônio Vital.
0: Danley de Deus Interrols, do PSD Gaúcho, sugere ao Ministério da Educação medidas para melhorar a formação dos profissionais de educação física para o atendimento de estudantes com deficiência. Ele defende a atualização dos cursos superiores para fortalecer a inclusão.
18: A sugestão de Danley de Deus Interrols também prevê mais atividades práticas, estágios e formação continuada sobre o tema. Ele avalia que a preparação atual é insuficiente e pode deixar professores inseguros para garantir a participação efetiva de alunos com deficiência nas aulas.
0: Termina agora o Jornal Câmara dos Deputados, produzido pela Rádio Câmara, com trabalhos técnicos de Wellington Teles e a apresentação de Márcio Aquiles Sardi e Val Monteiro. Boa noite.
18: Uma boa noite para você. Ouça agora o Minuto do TCU.
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Olá, amigo, olá, amiga ouvinte, estamos juntos para mais um momento. É a reflexão Despertai para o Amor. Eu sou o Padre Ezequiel, desejo muita paz. Hoje eu quero falar sobre o pensamento como aquele que constrói a realidade. Nós sempre mais nos damos conta de que aquilo que pensamos é também aquilo que nós vamos construindo. Dar-se conta dos pensamentos mais fortes que nós temos diariamente, daquilo que passa na nossa mente, daquilo que nós visualizamos pensando nos nossos sonhos, pensando na nossa família, pensando no nosso trabalho, pensando naquilo que nós queremos, aquilo que visualizamos, de alguma forma, é aquilo que nós vamos construir. Porque ali, no pensamento, está uma carga de energia muito grande que atrai e que faz com que a minha ação se desenvolva de tal forma a produzir aquilo que eu penso. Por exemplo, se alguém pensa em ter uma boa casa, antes de ter a boa casa, vai pensá-la. Se alguém pensa em ter um trabalho ou ter até mesmo uma empresa, antes de iniciar aquela empresa, existe uma ideia que a pessoa pensou há algum tempo. Por isso, de certa forma, dá para dizer que o pensamento constrói a sua realidade. Isso é tão importante perceber por quê? Porque quando nós temos muitos pensamentos negativos, pensamentos de medo, pensamentos de limitação, pensamentos restritivos, isso eu não consigo, isso eu não sou capaz, eu tenho medo que aconteça aquilo lá, que eu perca o emprego, eu tenho medo que a nossa empresa não vá bem. Bom, o medo também constrói a realidade. Por isso, se você pensa coisas e situações de medo, provavelmente você vai experienciar aquilo que você pensa em relação ao medo. As pessoas precisam se dar conta disso para aos poucos ir transformando os seus pensamentos. Claro, nós pensamos milhares de pensamentos diariamente. Só que sobre os assuntos principais, sobre os pontos da vida que são a família, os relacionamentos, a afetividade, o trabalho, a saúde, mais ou menos são aqueles pensamentos que nós sempre pensamos. A pessoa não pensa uma coisa de família hoje e amanhã já está toda mudada. Não, aquilo que ela pensa de família, ela pensa praticamente sempre. Por isso que é importante perceber o que se pensa e pensar coisas positivas, porque o pensamento cria a realidade. Tudo começa no pensamento. O pensamento tem potencial de criar a tua obra. Por isso, caro ouvinte, a partir dessa reflexão, perceba o que você tem pensado, porque aquilo que você tem pensado é aquilo que constrói a tua realidade. Observa para ver se não é assim mesmo. Eu desejo a você muita paz, muita luz, pensamentos positivos e saudáveis. Eu queria te convidar a inscrever-se no nosso canal no YouTube, Padre Ezequiel, e também seguir nas redes sociais, Instagram e Facebook. Um grande abraço, Deus te abençoe com a generosidade do seu amor, em nome do Pai, do Filho e do Espírito Santo.

0: 8 e 8.
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4: Quem fez?

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que a gente se encontra.

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1: Tô indo viva a voz. 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